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1: 5h47, 13 minutos para as 6 horas desse domingão, hoje 7 de junho. Bom dia, bom dia, bom dia, bom dia. Lindo dia para você, para a senhora, para o senhor, para a família. Estamos chegando, daqui a pouquinho, DBC na Estrada, em nome de Bear Life, o programa do caminhoneiro amigo. Já já, hein? Aliás, muitos caminhões pela nossa rodovia Austin Luiz, tanto sentido capital interior, como também interior capital, não é? E ó, trechos em obras, viu, gente? Passando ali o Nossa Senhora de Fátima, tem obras, viu? Então todo cuidado, toda cautela são necessários para você começar bem aí o seu final de semana, ou de repente a semana também, não é? Agradecer a Deus pelo dia de ontem, foi um sábado lindo, maravilhoso. Agradecer meu querido Dedê. Será que o Dedê já acordou? Já? Será? Acho que já, né? Domingão. Não sei se ele foi jogar um baralhinho e tal, mas né, já tá acordado, né? Dedê da Casa de Carnes Continental, Cidade Jardim, que hoje abrirá as portas das 7h03 até 11h57, não é? Até 11h57. Dedê, um abraço. Andréia, Isadora, Ivan e Vanzinha. Ah lá, tá acordado, ó. Bom dia, meu amigo.
2: Bom dia.
1: Esse é brasileiro, né? É brasileiro, esperançoso. Ivan e Vanzinha. A Ivani, Érica, Ivone. Luiz Paulo, Natália, linda. Lia, não é? O Gabrielzinho. Juliane, Anicauã. Fernanda Amarelo. Dona Romilda, um beijo, viu? Como é que é a história, Dedê? É, estou indo no rancho da Dona Romilda. É, mas aqui não consta. Mas é o 58. Ah, o rancho do Si. Rancho do Si. Olha, olha, olha, olha, olha, olha, hein? Ah. André, João Paulo, Luana. Luana Danilo, Deus abençoe todos vocês aí. Meu querido Si, a Lurdinha, toda a família aí, viu? Domingo lindo pra vocês. Valdinéia Cita, bom dia, Valdir. Um domingo abençoado pra você. Coloca meu nome, do José Cita, na oração. Beijos, Valdinéia e José. Meu querido Adélio Vieira, um abraço, Adélio. Deus abençoe você, Eliane, a Vitorinha. Estamos pedindo por Jaqueline, Márcia, Anitta, pelo Nivaldo, o sogro do meu querido Eliezer, papai da nossa querida Mona Lisa, ela que é prima de Marcelo e Massuã, não é? Também pela Dona Maria, mamãe do meu querido Johnny, o Salsicha. E a todos que precisam de orações, a todos que se encontram de repente com a enfermidade, seja ela espiritual, temporal, não é? A gente pede. Ah, te mandar um abraço pra equipa também, né? Pra equipa lá do Dedê, o Celso, Celso Forte, Celsão, o Juninho, Luizão. E o Vitor também, né? Bom trabalho pra vocês hoje aí, um dia produtivo, maravilhoso. Ah, o Robson, né, Robson? Tá indo lá pra Goiás hoje, não é? Saiu às 5 da manhã de São Carlos, vai pegar uma empreitada lá em Goiás, não é? Vai passar lá em... Ô, Adélio, vai passar na sua terra lá, viu? Você vai ficar um pouquinho lá na sua terra, em Ituiutaba. É, Ituiutaba e depois... Tubiara, e aí, lá no Centrão de Goiás, Robson. Bom trabalho. Ao piscineiro também, não sei se está acordado, mas deve estar nos ouvindo, né? O piscineiro, o homem que conserta, dá manutenção em piscinas, o sósia do Rick, não é? Do Rick Renner. Vamos conversar com Deus? Vamos agradecê-lo por esse dia lindo, maravilhoso. Aliás, falar em Ituiutaba, não falar de Moacir Franco, não é falar de Ituiutaba, né? De Holmes e Carlinhos. Vou perguntar pro meu amigo, o Zamora. Como é que foi o show sábado passado de Homens e Carlinhos lá em Limeira do Oeste? Alô, Adélio. Fala, Adélio. Solta a voz aí que eu quero ouvi-lo em alto e bom som. Bom dia. Bom dia.
0: Ah, Valdir, acho que ele vai passar lá em Tumbiara.
1: Isso.
0: Vai passando por lá, ele vai passar lá em Centralina.
1: Isso.
0: Centralina é onde mora minha mãe, minha irmã, meu cunhado. Aproveitando a oportunidade, Valdir, toca pra nós, Valdir, a grande família.
1: Opa!
0: Eu pedi ontem aí no programa aí, mas não tocaram, Valdir.
1: Grande família, estão deixando nós.
0: Rádio Carinho.
1: Rádio Amor. Vou abrir o DBC na estrada com ela, hein? Pode ficar ligadinho aí. São 5h52, 8 minutos para as 6 horas. Já já, DBC na estrada. 8 horas, especial sertanejo. Hoje o Adalberto, hein? Adalberto, nosso vizinho aqui, que irá participar comigo. Adalberto pediu Giliarte, então hoje é para ele. Querido Senhor, obrigado por me dar força e convicção para completar essa tarefa que me confiou aqui na nossa Rádio Carinho, Rádio Amor. E também para com a Fabril Decor Magazine e os outros projetos, os parceiros novos que estão chegando aqui na nossa Rádio Carinho, Rádio Amor. Obrigado por me guiar forte e verdadeiramente através dos muitos obstáculos no caminho. E por me manter firme quando tudo à volta parecia perdido. Obrigado pela proteção e pelos seus sinais pelo caminho. Obrigado por qualquer bem que eu tenha feito. Desculpe-me pelo mal, perdoe-me pelos erros, atitudes, falhas que insistem em me rodear e que eu sei, Pai, que desagradam a Ti. Obrigado pelos amigos que fiz. Por favor, toma conta deles. O mesmo eu digo para aqueles que se declaram inimigos. Toma conta deles como tomou de mim. Obrigado por finalmente me permitir descansar. Meio-dia 27. Vou descansar em paz, sabendo que fiz tudo no meu tempo nessa terra. Lutei a boa luta, terminei a corrida e mantive a fé. Senhor, mostre-nos a verdade, pois Tu és todo poder, toda força, toda honra, toda glória. Mostre-nos a verdade para que possamos escolher o melhor. Senhor, cobre-nos com o Teu sangue. Que assim seja. Amém. Aleluia. Amém.

0: querido Nardinho. Passa 5. Bom dia, bom dia, bom dia, bom dia, bom dia, bom dia.
1: Bom dia, Santaria.
0: Bom dia, Deus abençoe.
1: Nós, na oração nossa.
0: Sim. Amém.
1: Nós, Deus abençoe você.
0: Obrigado.
1: É,
0: a nossa.
1: Família sua. É, Panha Vidão, Bibi, Deus abençoe ela também. Toda a minha família.
0: Amém.
1: Família do Fujueli.
0: Sim.
1: É, toca uma moda pra nós aí. Qual que é uma da... Da Jaína pra nós aí.
0: Tá ok, querido. E...
1: Rádio Carinho, Rádio Amor. Que Deus abençoe seu dia também.
0: Amém, amém. Nardinho, querido, passa 5 lá em Itaquiri da Serra, né? Um abraço, Deus abençoe. E sábado que vem vamos estar junto com o Thiago, né? Thiaguinho vai ser o nosso mestre. Nosso mestre. o nosso Masterchef. Amigo Valdir, bom dia. Gratidão por alegrar nossos dias, viu? Muita saúde e bênçãos do Senhor. Maria José Vila Prado. Maria José, um beijo. Que bom começar o dia com você, com a Nayara, com a família, com o seu Camilo, lá em Santa Eudóxia. Um dia lindo, um dia maravilhoso para vocês aí, um domingo abençoado, não é? O Pai Nosso mais lindo do mundo, na voz do inesquecível Cid Moreira.
2: Pai nosso que estás no céu, santificado seja o teu nome, venha o teu reino, seja feita a tua vontade, assim na terra como no céu. Dá-nos hoje o pão nosso de cada dia. Perdoa as nossas dívidas, assim como perdoamos aos nossos devedores. E não nos deixe cair em tentação, mas livra-nos do mal, porque teu é o reino, o poder e a glória para sempre.

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11: Esse cara sou eu, fazendo o que gosto da Rádio que amo. Pra você e com você, que é muito especial. Até a chegada de Lana Guedes, meio-dia 27, hein? Dando sequência à audiência campeã do nosso domingo. Você deixa, eu posso.
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0: 15, 8, 6 horas, 8 minutos. Domingão hoje, dia 7. Tá aniversariando? Parabéns, felicidades, hein? Muita paz, muita saúde. A proteção do nosso Deus de bondade. Chuvas de bênçãos e cuide bem da plantinha. Chamada vida, hein? Ô, Zé Paulo, meu querido palmeirense, Araraquara, Parque das Laranjeiras. Bom dia, bom dia, bom dia, bom dia.
1: Bom dia, bom dia, bom dia.
0: Bom dia.
1: Bom dia, Zé Maria.
0: Você tá bom?
1: Zé Paulo, homem para as Laranjeiras, passando já você um feliz e abençoado domingo. De besteira de carinho.
0: Rádio Amor. Vocês se lembram que eu recebi do Marcelo Renato frases de para-choque de caminhão, né? Ele mandou para mim um montão de frases, né? E uma delas que me chamou a atenção foi essa daqui, ó. Feliz foi Adão, que não teve sogra nem caminhão. Hã? Gostou dessa? Hã? Feliz foi Adão, que não teve sogra e nem caminhão. Hã? Boa, boa. Frases de para-choque de caminhão. O meu amigo Marcelo Renato mandou outro dia pra mim. Prometi pra vocês que abriria o programa, né, com uma frase. Então eu coloco uma na abertura, no meio e no fim do programa. Se você tiver também, pode mandar pra gente, tá? Frases bonitas, pra cima, alto astral, que nem essa, né? Hã? Como é que é? Vou repetir aqui, vou repetir. Hã? Feliz foi o Adão, que não teve sogra nem caminhão. Muito bem. Ô, Juju. Bom dia, Juju. Boquera ou Ribeirão Bonito, hein? Bom dia.
2: Bom dia, tio Zamba.
0: Bom dia.
2: Hoje é meu aniversário.
0: É hoje?
2: Coloca pra mim, Leandro, no Catedral. Se não tem, coloca pra mim, Leandro, Leonardo, o nosso amor a ti de novembro.
0: Parabéns pra você, viu? Feliz aniversário. Muita paz. Muita saúde. Que Deus a abençoe grandemente, viu? E cuide bem da plantinha aí, chamada a vida, tá bom? Parabéns, feliz aniversário, Ju, né? E pediu bem, hein? Pediu bem. Catedral, boa música, hein? Catedral. Aí, ó, falei dele, aí ele aqui, ó.
3: Marcelo Renato.
0: Ah, diz aí, Marcelão. Bom dia, bom dia, bom dia, bom dia, bom dia.
4: Bom dia, Valdir Zambarian. Pra cima.
0: Foguete não tem ré.
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0: Rádio Amor. Ô Marcelo, como é que é? Bom, bom, bom, bom, bom, bom, bom, bom, bom, bom, bom, bom, bom, bom. Ah, bom dia, bom dia. Bom dia, Valdir, aqui é o Felipe Michelotto, Torrinha. Manda um abraço aí pra minha avó Cida Michelotto, meu avô André Michelotto, aqui na Mercearia do Carlos. Um abraço. Bom trabalho pra vocês aí, viu? Rodrigo, bom dia, Rodrigo Freitas, Guarapuã. Obrigado pelo carinho, viu? Mandou bem aí, Rodrigo. Mandou bem. Rodrigão, aliás, o Guaraná esteve aqui domingo retrasado, né? Domingo retrasado. E mandou um alô pra vocês aí, viu? 6h11. De prima! 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

0: que essa classe de amor nunca morra. Assim seja.
1: 6h14, os mais amados do Brasil, a mais querida e amada do rádio, uma grande família. Tão gostoso, né? Essa família é carinho e amor unida. Marcelo Renato, dando seu bom dia, logo cedinho aqui, né? É gostoso. Eu me sinto muito feliz quando eu participo com os meus irmãozinhos aqui da rádio. E na hora já manda um recado pra gente. Ontem estávamos lá na Casa de Carnes Continental, Estado de Jardim, Avenida das Gardenias 465. Pedi pro Marcelo tocar no fim dessa estrada, ele foi muito gentil, tocou. E é gostoso essa unicidade, essa... De um ouvindo o outro, né? De um ouvindo o outro. Isso é bacana. Marcelo, domingão lindo pra você aí, viu? Obrigado. É o Vécio. Bom dia. Meu amigo Nata. Nata, o cunhadinho do meu querido Chaves. Né, Chaves? Já tá acordado, Chaves. Já vai pro mercado daqui a pouquinho abrir. Cara aberto aí das 7 da manhã até as 7 da noite hoje. Chaves, né? Toda a família aí, um abraço. Natanael, bom dia, hein? Você vai passando pra gente os pratos aí, meu velho. Adélio Vieira, obrigado, muito linda essa música. Um abraço, um ótimo domingo pra você e sua família. Essa música, ela fala do Natal, né, Adélio? Mas eu acho que todo dia, é como diz o Roupa Nova, né? Quisera que todo dia fosse o dia tratado como se fosse Natal, né? Quisera. Fernando, bom dia, Fernando, Zina Santa Cruz. Obrigado pelo carinho. Roque do Santos Porto Ferreira, bom dia.
2: Bom dia, Valdir Sambariano.
1: Bom dia.
2: É o Rock de Porto Ferreira. Tá aqui no Morro Alto, que tira um palitinho, duas, mas tá frio que nesse buraco aqui, rapaz. Pelo amor de Deus, hein? Tudo de bom pra você aí.
1: Obrigado.
2: Um domingo abençoado aí pra sua família e todos os locutores aí.
1: Amém.
2: Tudo de bom pra você aí. 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
1: Rádio Amor. Meu amigo Herman. Bom dia, Zamba. Tudo bem? Tá meio fanho, o que aconteceu? Uma gripe, rapaz, faz duas semanas que eu tô com esse friadinho aí, mas tá recuperando já, graças a Deus. Antes de ontem a voz já voltou normal, não é? Mas tá voltando. Tem uma pigarrinha, como diz, né, o Silvio Santos, se estivesse vivo diria, né, Silvio Santos? Uma pigarrinha, mas tá sarando, vai sarar se Deus quiser, não é? E quando você fizer aniversário, ligarei para você e direi: um abraço. 6h17 agora. 6h17. Metade das rodovias públicas brasileiras avaliadas pela Confederação Nacional do Transporte, CNT, apresenta baixo potencial de reduzir a gravidade das consequências dos acidentes de trânsito. É o que revela a terceira edição do painel CNT de rodovias que perdoam, atualizada com dados de 2025, que aponta a redução nos indicadores das vias administradas pelo poder público e mantém a diferença de desempenho em relação às rodovias concedidas. A metodologia da CNT baseia-se no conceito internacional das rodovias que perdoam, que se refere a vias projetadas ou adaptadas para reduzir a gravidade dos acidentes quando eles ocorrem, desenvolvido a partir de metodologia própria da CNT, o índice de perdão avalia o quanto as características físicas das rodovias podem influenciar na gravidade dos acidentes, considerando elementos como dispositivos de contenção, defensas e barreiras, acostamentos, áreas livres de obstáculos, atenuadores de impacto e outros equipamentos de segurança passiva. Nas rodovias sob gestão pública, 50% da extensão analisada, o equivalente a 42.052 quilômetros, foi classificada com baixo índice de perdão, indicador que mede a capacidade da infraestrutura de minimizar os danos aos usuários quando ocorrem acidentes. Apenas 4,8%, 4.024 quilômetros desses trechos alcançaram classificação de alto índice de perdão. Já entre as rodovias concedidas, o cenário se inverte. 62,0% analisada, 18.670 quilômetros apresentam alto índice de perdão e apenas 2,4%, 718 quilômetros, foram enquadradas na faixa de baixo perdão. considerando toda a malha pesquisada pela CNT, que é de 114 mil quilômetros, 37,5%, 42.770 quilômetros dos trechos foram classificados com baixo índice de perdão, 42,7% com médio índice de perdão e 19,9%, 22.694 quilômetros com alto índice de perdão. Em relação a 2024, o cenário nacional permaneceu relativamente estável, com pequena redução da participação dos trechos de alto perdão e crescimento da faixa intermediária. A terceira edição do painel confirma que a qualidade da infraestrutura, viária impacta diretamente a gravidade dos acidentes. Embora o cenário nacional indique estabilidade, os resultados mostram que os avanços ainda são desiguais, reforçando a necessidade de ampliar investimentos em segurança viária, especialmente nas rodovias sob gestão pública, destaca a diretora executiva da CNT, Fernanda Rezende. A análise territorial também reforça as desigualdades regionais da infraestrutura rodoviária brasileira. Os trechos com alto índice de perdão concentram-se principalmente nas regiões Sudeste e Sul, onde predominam as concessões. Já as regiões Norte, Nordeste e Centro-Oeste seguem marcados por corredores com médio e baixo perdão, inclusive em rotas estratégicas para o transporte de cargas e passageiros. Interativo e de fácil navegação, o painel permite consultar os dados por meio de filtros customizáveis por região, unidade da federação, gestão, jurisdição e por rodovias, além de categorias relacionadas à jurisdição e ao alto tipo de gestão da malha. 6:21.
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1: João Paulo e Daniel. 6:22. Pra cima, foguetão terré. De Paiva e Pinóquio. É isso, Rodrigo Freitas? É, cena de caminhoneiro.
4: Sou

0: Guarapuente com Sina de Caminhoneiro, João Paulo e Daniel. Meu amigo Cruz, Cruz do Buritis. Bom dia, bom dia. Ótimo domingo pra você, Cruz, tá? Bom dia, bom dia, bom dia, bom domingo. Fui caminhoneiro por vários anos. Gilmar Pereira de Souza. Gilmar é de Botucatu, né, Gilmar? Um abraço. E o Marcelo Renato tá dizendo aqui, ó. Tá voltando sim a sua voz. Hoje mesmo estará 106,3%. Uau! Obrigado, Marcelo. Eu falei ontem, né? Lembra o Silvio Santos? O Silvio Santos ficou um ano, né? Um ano sem voz. Um ano. Imagina, anos 80, hein? Precisou o Léo Santos fazer o programa dele. E dizem que ele foi curado aqui em Santa Rita do Passa Quatro, né? Dizem, ele e Alcione, né? Ambos tiveram problemas na mesma época, quase, né? Na mesma época. Mas é isso aí, tem que ir. Bola pra frente, pode deixar o emocional tomar conta, senão já viu, né? 6:25, caminhoneiro, beba, saúde, beba!
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0: 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Sem caminhão o Brasil para. 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Alô, alô, amigos que fazem a Rota de América Brasilense, hein? Droga Vida. Droga Vida tem. Rota de Dois Córregos. Multidrogas. Em Dois Córregos, a sintonia é Rádio Carinho, Rádio Amor. Multidrogas. Dourado. Quem faz a Rota Dourado? Farmácia do Felício tem. 6
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0: 6
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0: e 29. 6:29. Alô, alô, bom dia.
3: Bom dia, bom dia, bom dia.
0: Bom dia.
3: Aqui é o Vivi Torrinho, o Luizinho.
0: Fala, Luizinho.
3: Eu queria ouvir uma música.
0: Ah.
3: Zezé de Camargo e Luciano.
0: É.
3: Pode ser?
0: Pode.
3: Rádio Carinho,
0: Rádio Amor.
3: Rádio Amor.
0: Mas não é a Luizinho, não, que eu conheço, né? É

0: 6h37. 23 para as 7. 8 horas, especial sertanejo, hein? 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Hoje a indicação é do Adalberto, nosso vizinho aqui, esposo da Ivone. Papai de Filipinho. De Cogiliarte. Hoje, hein? Nosso especial. Christian Ralph e Holanda. Tributo a um caminhoneiro. Mato Grosso Matias. Chico Valente. Neil Bernardes. Os mesmos de Sonho de um Caminhoneiro. 6h38, agora 22 para as 7. Zé Fernandes nos trouxe o café Ouro Brasileiro. Como é que é, Marcelo do Gesso? Dá um chiclete pra ele, dá uma bala pra ele. Ah, porque eu fico assim, né? Quando eu tô tomando minha cervejinha, né, Dedê? Comendo meu carpaccio, eu gosto de saborear. Isso aqui chama-se sabor, gente, ó. Ó. Zé Fernandes, que nunca falte, viu? Deus o abençoe. Tá indo carregar o caminhão agora, né? Deixar preparado pra mais tarde ou amanhã. Zé, um abraço. Deus o abençoe. Neuza, Ditão, Dona Nega, um beijo. Delícia. Como diria a Adna Vanessa, né? Zamba, que delícia. Ô Moura, bom dia, Moura.
1: Ô, Valdir, bom dia. Manda bom dia. O Castelo com o Zé Rico pra nós aí.
0: Ô, essa bom música dia. É boa, hein? Essa música é boa. Como é que é, ô Herman? Ô, Valdir, toca aí Passos na Areia. Não, é Rastros na Areia, né? Rastros na Areia. Anote na agendinha aí. Rastros na Areia, Herman, tá? Faz um pé se ouça aí, vai, faz. Tá bom. 6h39. 21 pras 7.
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0: especialmente pro Zé Fernandes. É modão, hein? Hã? Ah. Tonico de louco, até nos corações do Brasil, com um rancho de palha. Aliás, tava ouvindo aqui essa música e me lembrei de um comunicador. Quando o Zé Bétio saiu da Rádio Capital e foi pra Gazeta, a Rádio Capital colocou um rapaz lá, Tony Ferreira, né? Isso, Tony Ferreira. Tinha um vozeirão, magrinho, barbudo, né? Vozeirão, vozeirão, vozeirão. Parecia o Antônio Luiz, lá do Rio de Janeiro, da Tupi, da Globo, né? E o Tony Ferreira tocava essas músicas, assim, final de tarde. Das 5 às 7, você imagina 2 horas, das 5 da tarde, 7 da noite em São Paulo, Rádio Capital tocando esses modões. E ele explodia na audiência. Só que aí depois, até contei pra vocês aqui que Paulo Eduardo, que trabalhava aqui em Rio Claro, me convidou pra trabalhar na Globo de Piracicaba. E ele falou pra mim, quer ir pra Gazeta, Bolinho? Eu te levo lá, mas... Só que o projeto é pouco, é curto. Não vai durar 6 meses. Dito e feito, 6 meses depois, o Zé Bétio voltou pra Rádio Capital. E aí acabou o programa do Tony Ferreira. Nessa época tinha o Tony Ferreira das 5 às 7 e o Fábio Teruel das 8 à noite às 11. Programaço, dois programas maravilhosos. E o Tony tocava esses modões aí, não é? Mais uma frase de para-choque de caminhão. Ah, este veículo é rastreado por Deus. Este veículo é rastreado por Deus.
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6h47, 13 para as 7, o sol nascendo, hein? Do Duca e Dalvan, Rastros na Areia, continuou com o Rancho de Palha na nossa Rádio Carinho, Rádio Amor. Olha, como já detalhamos aqui, as vendas de caminhões seguem baixa, mesmo com a atuação do programa de renovação de frota do governo federal. O Move Brasil, que liberou aí 10 bilhões na primeira etapa e mais 21,4 bilhões para a segunda etapa, disponível desde o final de maio. De acordo com a Federação Nacional da Distribuição de Veículos Automotores, foram emplacados 8.200 caminhões em maio, ante 8.661 de abril, uma queda de 5,32%. Na comparação com maio de 2025, quando haviam sido vendidos 8.813 pesados, a queda foi de 6,96%. No acumulado do ano, quando se totalizam as vendas registradas entre janeiro e maio, o total foi de 38.611 unidades, ante 44.710 do mesmo período de 2025, uma queda de 13,64%. Entre as marcas, apesar do mercado em baixa, duas montadoras já ultrapassaram a soma de 10 mil unidades vendidas cada uma: Volkswagen e Mercedes-Benz, que se revejam nas duas primeiras posições do ranking. Tem 10.980 e 10.584 emplacamentos nesse ano, respectivamente. Somente no mês de maio, elas venderam 2.848 e 2.199 unidades. A terceira colocada é a Volvo, com praticamente o dobro das vendas da Scania, que fica posicionada na frente da Iveco e DAF. Entre os caminhões, o topo da tabela é do Delivery 11.180, caminhão médio da Volkswagen, que já emplacou 2.400 unidades. Pouco atrás segue o pesado da Volvo, o FH540, que tem 2.066 emplacamentos. E outro médio, o Mercedes-Benz, é 1117. Segue em terceiro, com 1.433 unidades registradas. Então tá aí. A venda de caminhões continua em baixa aqui no nosso Brasil. 6h49. Inesquecível, Leandro. Catedral.

0: Inesquecível Leandro. Catedral, maravilhosa, né? Maravilhosa. Zélia Duncan, original, uma versão, na verdade. Renato Russo também gravou, mas o Leandro deu um banho de interpretação, não é? 6 para as 7. É pra cuidar da sua saúde, caminhoneiro amigo. Minha amiga do trecho aí também, caminhoneiras, não é? 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Pablo do Gesso, bom dia, mas já, Pablo? Já na lasanha? Ah, olha, olha, olha, olha. Um abraço, Pablo. Marcos Oliveira, bom dia. É, meu amigo Odair, caminhoneiro, ó. Bom dia, meu amigo Valdir, que Deus faça presença em sua vida, na nossa, na nossa. Matheus Papi, bom dia, querido, Deus abençoe.
1: Bom dia, Valdir Zambarana, Matheus.
0: Bom dia. Eu
1: queria que você tocasse do Duque, a Piquitica, queria que você mandasse para meus dois filhos.
0: A Piquitita.
1: Para minha esposa, principalmente aí para vocês da rádio. Rádio Carinho, rádio, ó.
0: Amor, o Reginaldo. Por favor.
2: Bom dia, Valdir. Por favor. Quero ouvir com o Jean Giovanni, Te Amo. Ando pessoalmente.
0: Linda música, hein? Linda música.
2: A mãe dele, Lude, minha mãe, Leonice, minha sobrinha, Tuzinho, Lídia, Lodecete, Graziela, Luzia Augusto, minha amiga Rosana Giroto, Rádio Carinho, Rádio Amor, Ignacio Sereto Passa Quatro.
0: Valeu, querido, um abraço. 6h57, mais uma frase de para-choque caminhão aqui, ó. É. Casei com Maria. Essa é boa, hein? Casei com Maria, mas viajo com Mercedes. Casei com Maria, mas viajo com Mercedes. Mas já? Acabou? Já? Meu Deus! Domingo que vem tem mais, hein? 6 e 3. DBC na estrada.
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0: Costuma com nós. Sozinho na estrada. As gargantas de ouro do Brasil. 2 para as 7.

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5: Em nome do Pai, do Filho e do Espírito Santo, quem vos cumprimenta nesta manhã de domingo aqui pela DBC é o Padre Exorcista Jonas Mateus.
6: Padre Jonas Mateus, o Padre Exorcista que reza pelo povo.
5: Hoje é o domingo da Santa Novena, a desatadora dos nós, na paróquia do Bom Jesus, às 9 horas da manhã. A paróquia está localizada na rua Gastão Vidigal, 371, a 50 metros da Praça Itália. E hoje a nossa missa especial da provisão de Deus. Se você está preso em doenças, miséria, derrotas, problemas emocionais ou espirituais, reúna suas forças e venha participar da poderosa missa da provisão de Deus. Hoje, 9 horas da manhã, traga com você 2 pães para serem consagrados no altar. E Deus proverá em sua vida.
7: Poderosa missa da provisão de Deus. Muitos esperam apoio, ajuda de pessoas, ficam na expectativa do socorro do homem, por isso vivem frustrados. Quando você crê e confia que o Senhor é o seu provedor, não tenha medo de obedecê-lo. Assim diz o Senhor: a farinha da panela não se acabará e o azeite da botija não faltará. Venha lançar toda a sua confiança em Deus e Ele te dará provisão. Domingo, dia 7, às 9 horas da manhã. E quinta-feira, dia 11, às 9 horas da manhã e às 7:30 da noite. Na paróquia do Bom Jesus, rua Gastão Vidigal, 371, a 50 metros da Praça Itália, em São Carlos.
8: 7:05, Padre Jonas Mateus, bom dia, sua bênção. Amanhã tem mais, hein? Antes do nosso show da manhã, Padre Jonas vem com esse momento de reflexão. E daqui a pouquinho, gente, 9 horas, na Gastão Vidigal, ali pertinho do Savanhago.
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8: A primeira celebração desse domingão, né?
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8: na São Carlos.
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8: Depois ele vai lá pra São José do Rio Preto, né, Padre Jonas? Incansável.

0: Abraço, padre. Tô devendo uma visita pro padre, viu? Tem uns dias que eu não vou na igreja. Preciso ir lá. E muita gente me pergunta: ô, Valdir, mas será que futuramente eles farão duas missas aos domingos? Né? Depende, 3 da tarde ou às 7 da noite, né? O pessoal tá pedindo, viu, padre? O pessoal tá pedindo. Conversa aí com o Fernando Fraga. Pra que possamos ter duas. Porque no meu caso, por exemplo, né? Estou aqui na rádio, eu posso ir. Mas à tarde ou à noite, posso sim, não é? Um abraço, querido. E uma ótima celebração. Alô, João Barra. Alô, Luiz Celso. Fernando, Isabel. Irmãos aí da igreja. Deus abençoe vocês, hein? 7:06.
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0: Esse cara sou eu, fazendo o que gosto da Rádio Quemo. Pra você, com você que é muito especial. Dessa chegada de Lana Guedes, Edi 27. Dando sequência à audiência campeã da nossa domingueira. Ligada em você. Essa é minha paixão.
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0: Brasil. 7 de junho, hoje está aniversariando. Parabéns, felicidades, hein? Muita saúde, muita paz, a proteção do nosso Deus de bondade, chuvas de bênçãos e cuide bem aí da plantinha chamada vida, hein? Ô, Herman, domingo que vem eu farei essa frase aí que você mandou pra mim, viu? Tá bom? Segunda, domingo que vem na abertura, hein? Na abertura. Meu amigo Valdo, bom dia, Valdir. Eu e a Viviane passamos a noite aqui em Américo Brasilense, na casa da minha sogra, dona Ana. Estamos nos preparativos pra retornar a São Carlos. Ah, bom retorno então, querido. Um abraço, dona Ana. Um beijo, Viviane. Valdo do Uber. Obrigado pelo carinho, viu? Deus abençoe vocês aí. Ontem eu estive lá no DD, Casa de Carnes Continental, Estado de Jardim, lá na Avenida das Gardênias, altura do 465, já tá de portas abertas, né? Até a 11:57, né? Aliás, eu tô com saudade da Sueli, viu? Ô, DD, se a Sueli aparecer por aí, você manda meu PV pra ela, viu? Tá bom? Beijo pra Sueli e pra família lá. E aí o Dedê tava lá, já tava... Dedê, como sempre, né? Aquele carinho dele, né? No preparativo do carpaccio, né? Carpaccio, corta com aquele carinho, aquela maestria, né? Ô, Dedê, precisa tanto, né, velho? Muito obrigado. E ele comprou um presente pra mim, né? Além do frasco do Berry Life, que fica lá. Ele me presenteou com algo especial, né? Obrigado, viu, Dedê, pela aquisição do produto, né? E aí chegou o Macalé lá, né? O Macalé é um homem que vende laranjas, né? Aí eu descobri... O Vitor tá sempre observando, né? O Vitor me contou. Falou assim... O Celção queria tanto chupar laranja, Valdir. Diz que o Celção chegou de manhã lá e falou assim... Dedê, tô com vontade de chupar uma laranja. Como o Celção voltou... Voltou no tapete vermelho. Agora tá indo na caravana continental, né? Foi lá no rancho, no feriado, né? E aí o Celção falou assim, ô, Dedê, queria tanto chupar laranja e tal. E aí o Dedê ligou pro Macalé. Macalé apareceu lá e deixou um saco pro Celso Chupá, né? 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Do saco de laranja do Macalé. Tava docinha, o Celso? Laranja Lima, né? Laranja Lima. 7:12 da novela Rei do Gado. Zezé de Camargo Luciano. Na Rádio Carinho, Rádio Amor. Sem medo de ser feliz.

0: 7h16, Rei do Gado. Zezé de Camargo Luciano. Uma das mais bonitas, na minha opinião, do repertório de Zezé, viu? Como eu amo. Tem ritmo, né? Tem vida. Sem medo de ser feliz. Ô, Valdir Nobre, meu xará. Bom dia, bom dia.
1: Bom dia, meu xará.
0: Bom dia, xará.
1: Está aqui, ó, só de Barueri, lá de Janou.
0: Obrigado.
1: Estamos aqui na Oeste Luiz, sentido Américo-Brasiliense.
0: Opa, xará.
1: Com meu amigo Aelso Cabreireiro.
0: Um abraço.
1: Gostaria de pedir uma música pra ele aí.
0: Qual?
1: Do Rio Negro e Solimões, qualquer uma delas aí.
0: Beleza. Tá joia.
1: Beleza.
0: Um abraço, querido. Deus abençoe, viu? Fala, Luizinho. Torrinha, bom dia.
2: Bom dia, Valdir. Aqui é o Luizinho Torrinha. Valdir.
0: Oi.
2: Manda um alô pro Sidão, Dorival, Cowboy.
0: Quem mais?
2: O Anísio lá do sítio Santa Clara, Tabuleiro.
0: Certo.
2: Pra você e pra
0: todo mundo
2: que tiver na escuta da DBCFM aí. Toca a carta pro Anísio lá, que ele tá com vontade de escutar a carta.
0: Opa, vamos mandar pra ele sim, viu? Alcides Albertinho, bom dia. Jaú na sintonia. Obrigado pelo carinho. Carlinho Sereta, bom dia, meu irmão. Um ótimo domingo pra todos nós, abraço. Ué, tá só hoje, Carlinho Sereta? Não tem ninguém aí tomando um cafezinho com você? Hã? Cadê a Elizabeth? Hã? Cadê o Pedro Lorenzo? Cadê a Letícia? Evelyn, Isis, Rafaela, a Fran, minha fã. Depois não vai esquecer da data da festa, hein? Por favor, por favor. Um abraço. Deus abençoe, viu? Fran Adriano, a Simone Silvana, Dona Flora, um beijo. Deus abençoe. E o Edgar e o Ney, lá em Brotas, um grande abraço. Ô, Andressa, bom dia, querida. Diga-me.
3: Bom dia, Valdir.
0: Barra do Garça. Bom dia.
3: Um feliz domingo aí, abençoado por Deus.
0: Pra nós.
3: Deus abençoe você.
0: Pra nós.
3: Rádio Carinho.
0: Rádio Amor. Fala mais. Quero ouvir.
3: Agora é com o Tuk-Tuk. Ô, Tuk-Tuk, bom dia. Boas férias. Que Deus abençoe.
0: Tá descansando.
3: Você
0: tá descansando.
3: Rádio Carinho pra você.
0: Rádio Amor.
3: Também. Fica com Deus.
0: Amém. Tá curtindo. Diz que tá lá em Cancún, né? Tá lá em Cancún. Outro dia ele ligou pra Júlia, né? Queria saber o que aconteceu comigo, porque eu não vi na quarta-feira. Aí a Júlia falou pra ele, não, ele tá rouquinho. Ah, ele voltou pra Cancún, né? Diz aí, Sonquini, bom dia.
4: Bom dia, Valdir.
0: Bom dia.
4: Fala comigo, sou teu amigo.
0: Costuma com
4: um
0: nós.
4: Ótimo domingo pra você, meu querido. Um abraço, fica com Deus. Valdir, toca pra nós aí, Paganelli, Rosana, Violão Mágico, DBC, Rádio Carinha.
0: Rádio Amor.
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0: 7h18 com Biafra, foi tema da novela Salomé. É de Biafra e Nilo Pinto. Jean Giovanni, te amo.

0: nossa Rádio Carinho, Rádio Amor. É de Carvão, Te Amo, Jean Giovanni. Música de Biafra e Nilo Pinto. Com o Biafra foi tema da novela Salomé, né? É, Biafra e Nilo Pinta. Ô Marcelo do Gesso, bom dia, bom dia, bom dia. Ô, gostei dessa figurinha aí, hein, Marcelo? Onde arrumastes, hein? Onde arrumastes? Deixa eu mandar aqui pra minha coleção. Manda no meu zap, no meu PV, essa figurinha aí. Que eu quero colocar aí pros amigos, quando eles mandarem algo pra mim, Marcelo. Marcelo do Gesso, um abraço. Diz que vai vir na rádio hoje, hein? Diz que vai vir na rádio hoje. Vai falar aí do trabalho dele. Marcelo, que é muito bem quisto aqui pelo André Frujueli, né? Faz sempre trabalhos lá pro André, lá no pé da praça, na própria Rádio Carinho de Amor, né? Um abraço, Marcelo. Marcelo, que é amicíssimo do Pablo, do Valmir e do Ivo, né? Tive um prazer. Como é que é, Ivo? Valdir, você não pede nada no ar, né? Você leva a vida, né, Valdir? Ô, Ivo, prazer estar com você ontem, viu? Estivemos lá no Robertinho dos Espetos, né? Aliás, mandar um abraço pro Bruno. Bruno trabalhou muito tempo com o André Frujueli, né? Lá na W Escapamentos, né, Bruno? É, e o homem capricha lá no atendimento, né, no Robertinho. Abraço, então, pro Ivo, né, Ivo? É, Ivo sabe tudo que eu falo aqui, né? Sabe onde eu vou, pra onde eu volto, pra onde eu passei. O homem é um Sherlock Holmes, né? Um Sherlock Holmes, né, Ivo? Prazer, viu? E obrigado ontem, viu? Hã? Como é que ele falou assim, ó? Vamos caminhar 20 quilômetros, né, Marcelo do Gesso? Aí nós caminhamos 20 quilômetros. 20 quilômetros, né? Braço, Ivo. Deus abençoe. Ô, Reizinho da Araguai, conte-me tudo, não esconde-me nada. Fala comigo que eu sou seu amigo, bom dia.
1: Bom dia, Valdir Sabarião.
0: Bom dia.
1: Reizinho do Araguai, Lourenço Lourival, vendedor de linguiça. Esse domingão pra fazer um churrasquinho, olha que beleza! Rádio Carinho!
0: Rádio Amor! Edson Carvalho! Bom dia, bom dia, bom dia!
2: Bom dia,
0: Zambariano!
2: Bom dia!
0: Você
2: tá bom?
0: Tô bem!
2: Colete mecanizado, né? Depois que eu sou lá no Esteio de Aruia, bom dia, um abraço!
0: Obrigado! Dedê, aumenta o volume aí, Dedê! Atenção, emissoras da DBC FM. Top de 5 segundos. Pip, pip, pip, pip, pip. É, como é que é a história, Dedê? Quer dizer que o Se Agora... Olha como é que o nhoque dá dinheiro, hein? Ah, nhoque dá dinheiro, gente. Quem disse que não, né? O Se comprou um rancho agora, né? O Se comprou um rancho, é. Comprou um rancho. Como é que é a história? É, eu vim aqui no Rancho 58 da Dona Romilda. O quê? Rancho 58? Dona Romilda não consta aqui, não. É no Rancho 58. Ah, do Si. O Rancho do Si. Ah, então agora o Si é proprietário de rancho, né? Ô Si, por favor, né? Agora não tem desculpa. Quando que eu vou poder estar lá? Hein? Quando que eu vou poder estar lá? É? Não, a história dá uma novela, né? É? Nós vamos no Rancho 58. 58? Dona Romilda, não. Não consta aqui, não. 58. Ah, do Si. Do Si. Então agora o Si é proprietário de rancho. Não sei, não, viu? Acho que quando eu me aposentar, eu vou começar a vender nhoque. É? Vou vender nhoque que... Acho que vai dar certo, né, Dedê? Vai não? Vai, né? Ou nhoque ou laranja, né? Ou nhoque ou laranja. Ô, Valentim, sabe que outro dia... Ô, sim, um abraço, viu? Outro dia, eu tava ouvindo essa música, você foi até que me apresentou ela, né, Valentim? Valentim da Carmen, o cunhado do meu querido Reinaldo e titio do Renato lá do Pescador. Aí eu tava ouvindo essa música, falei, rapaz, essa música tem pegada de uma outra, né? De uma outra. E não é que tem mesmo? Presta atenção aqui, ó. Só um trechinho, ó.

madrugada dessa daqui, ó. Ó. 7:30. 7:30. Rio Negro e Solimões, domingo que vem especial com eles, hein? Indicação do Juninho Paganelli. Lá de Água Vermelha, Juninho, Helena, Mirtim, Gabrielzinho, Maurinho, Sandra.

melhor ouvinte. 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

0: o Zé Luiz que tá no comando, é? 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E às 8 horas, o especial sertanejo hoje, indicado pelo Adalberto, hein? Esposo da Ivone, papai de Felipe, vai participar comigo hoje do nosso especial sertanejo. Indicou aí Giliad pra gente, não é? Alô, alô, bom dia, quem é? Diga.
1: O Valdir, bom dia, sou Edson Torrinho. Valdir, manda uma moda.
0: Você tá bom, Edson?
1: Maneira, bicho louco, ofereço pra galera da Raiz Unidade Paraíso e todos
0: na escuteira,
1: Valdir. Fica com Deus aí, um bom dia pra nós, viu?
0: Obrigado. Meu amigo Atílio, bom dia. Obrigado pelo carinho aí, viu? Deus abençoe. Ô, oh, que bom. Tá sumindo. Tá rico.
2: Ah, que bom.
0: Tá sumindo.
2: Olha lá, sítio, banhada, pouquinho.
0: Pouquinho? Vizinho, tem porquinho no poitão? Pouco. Tem porquinho no poitão na poita? Tem.
2: Felinho.
0: Tá certo, tá certo. É, vou aí. Pode aguardar que eu vou aí tomar um leite tiradinho ali direto da tetinha da vaca, colocar um golinho de conhaque e tomar. É bom demais. Enquanto eu trabalhava no sítio, na fazenda, a gente tirava o leitinho lá de manhã ali, ó. Botava um. Papai deixava. Um golinho de conhaque. Conhaque com mel, né? Que fala? E aí você tomava. Rapaz, é bom, hein? Meu Deus do céu. Muito bom. Ô, Clebão, qualquer hora eu vou te apresentar por uma amiga minha. Ela gosta de falar poitão também, viu? Poitão, poita, tá? Maria das Dores, um beijo pra você. Obrigado pelo carinho, titia do Pablo do Gesso. Maria Aparecida de Lourdes, obrigado pelo carinho, hein? Alô, alô, bom dia. Solta a voz, fala comigo, sou seu amigo.
3: Bom dia, Valdir Sambarinha.
0: Já tá.
3: É o Roberto de Brotas, mais conhecido como Marquinho Opala.
0: Opa!
3: Manda um modão aí do Tião Carreira pra toda a galera da Festilar aqui.
0: Abraço.
3: Principalmente pro Alexandre Godoy, pro Serinha, meu amigo, pro Tico Bala.
0: Abraço. E
3: nós já estamos já cedo gelando encanamento por dentro. 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
0: Tô percebendo mesmo, hein? Ó, só na Ecobia, hein? Só na Ecobia, no Tio Dallas, e assim vai, né? Um abraço. Lupércio Filho, bom dia também em Brotas. Obrigado pela audiência. Obrigado pelo carinho. 7h43, 17 para as 8. Na Rádio Carinho, Rádio Amor. Meus queridos amigos, pra galera Rosângela. Estaremos juntos, hein? 5 de julho em Brotas. Violão mágico.

0: 7h50. 10 minutos para as 8 horas. As Gargantas de Ouro do Brasil. Milionário e José Rico. De Cláudio da Mata. Álvaro Sossi. Os mesmos de Me Identificar. Tô fazendo falta.
1: Sozinha, não vou mais.
0: A carta. Antes, Paganelli, Rosângela. Violão mais.

0: pediu pra mandar um alô lá pra Cidinha. Alô, Cidinha, um beijo, viu? Obrigado pelo carinho aí, você que tá sempre me ouvindo. A Cidinha e o Pedrinho, né, Pezão? É isso? Cidinha e o Pedrinho. Cidinha que ficou com a gente aqui por muitos e muitos anos, não é? Um beijão aí pra vocês, viu? Bom domingo. 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Ó, a coquinha aqui, ó. Que delícia. Que delícia. Obrigado, Zé. Daqui a pouquinho as portas se abrem, hein? E daqui a pouquinho também o especial sertanejo hoje. Indicação do Adalberto Ivone, né? Papai de Felipe, de Liadem, já já. 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
0: 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Ô, seu Moreira, bom dia, bom domingo. Já preparando a churrasqueira, seu Moreira? É, e o som é Rádio Carinho, Rádio Amor. 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
0: 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Chitãozinho e Xororó. 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
12: 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Deixa eu mandar um beijo aqui. Rodou aí a chamada da cidade bonita, né? Mais bonita, mais limpa, né? São Carlos, pra Alexandra. Ô, Alexandra, um beijo pra você, meu amor, tá? Espero que o seu domingo esteja lindo, maravilhoso. Esse comecinho de domingo, né? Céu de brigadeiro. É, eu contei pra vocês outro dia, né? Que eu estava indo lá pra Casa de Carnes Continental, Cidade Jardim, ali na Avenida das Gardenias 465, na altura do 465. E aí... eu tava amarrando assim o tênis, né? E de repente eu levanto a cabeça, vem uma moça de encontro, né? É, vem ao meu encontro e me dá um abraço gostoso. Ela tava ali cuidando ali da limpeza ali, naquela rua paralela com a Avenida São Carlos ali, frente ao cemitério Nossa Senhora do Carmo, né? E me deu um abraço e tal, conversamos um pouco e eu falei, ah, admiro muito o trabalho de vocês, eu admiro mesmo. Alexandre, um beijo pra você, para todas as meninas e os homens aí que fazem a limpeza da cidade, viu? Um dia lindo para vocês aí. Obrigado por aquele carinho, por aquela emoção, né, de vê-la atravessando a rua, vindo ao meu encontro e me dando um abraço fraterno e sincero. Um beijo, viu? Deus abençoe. São 8:05.
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12: Ei, esse cara sou eu, fazendo o que gosto na Rádio que amo, pra você e por você que é muito especial. Até a chegada de Lana Guedes, dando sequência à audiência campeã do nosso domingo.
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12: 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Adalberto, nosso vizinho querido, hoje é você o comando do especial da nossa Rádio Carinho, Rádio Amor, Supermercado Russito. De uma família humilde, sua mãe e todas as tias professoras se esforçaram muito para que ele e seus três irmãos, sendo dois homens e uma mulher, tivessem uma boa educação. Tendo que trabalhar muito cedo. Começou em uma relojoaria. Trabalhava pela manhã, estudava à tarde e cantava à noite. Cantava à noite. Nesse tempo, já cantava em festivais. E tudo começou quando, aos 8 anos de idade, ganhou seu primeiro concurso como a mais bela voz potiguar. Com isso, o tempo foi passando e continuou cantando, trabalhando e estudando. Suas primeiras aparições em público foram atuando em programas de rádio em sua cidade, onde aproveitava os intervalos comerciais para mostrar aos locutores e programadores algumas de suas composições. Você já sabe de quem que eu tô falando, né? Estou falando desse talento, humildade em pessoa, Giliate Cordeiro Marinho. Giliate. Tudo começa com essa, hein? Que abriu portas pra ele no FM. Depois dessa, né? Outras canções de Giliate entraram pro FM. Aqui, Como Posso Te Chamar de Amiga, Se Chamei de Amor.
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0: 8h15. Emoção em forma de música. Jogo aberto. Como posso te chamar de amiga? Te chamei de amor. Giniardi, especial hoje ao Adelsta Virtue, ó. Bom dia, meu amigo. Tô aqui trabalhando com meu novo assistente, ouvindo sua programação. Ótimo domingo a você e a todos os seus ouvintes. Adelsta Virtue. Ô, Adelcio, e não é que o menininho leva jeito, rapaz, ó. Ó, ao sorriso. Sorriso aberto, chegada. Ô, Thomas, um beijo pra você, viu? Que você continue aí, ó, crescendo com graça, saúde e sabedoria, viu? Seguindo os passos do pai, hein? Tá bom? Com esse caráter, com essa vontade de vencer sempre, tá bom? Um abraço. O Adelcio, mais uma vez, gratidão, viu? Pela sexta-feira, aquele café no Pegorim, o Mocotó no Barbosa, viu? A logística. Que Deus te abençoe grandemente, viu? Você e toda a família Virtue. Obrigado pelo carinho, tá bom? Adeus. Tomás, beijo. Marcinha Ferreira de Almeida. Bom dia, Valdir. Lindo domingo pra você. Ah, que foto linda de perfil. Quantos bichinhos lindos. Ah, um beijo, querida. Obrigado, viu? Deus abençoe, tá bom? Lindo dia pra você. Márcia Ferreira de Almeida, a nossa coquinha, não é? Ô, Mosquito, um abraço. Peguei sim, viu, querida? Peguei, tá? Beijo, obrigado pelo carinho. Ana Paula Escovar. Bom dia, Valdir. Parabéns pelo especial do Giliardi. Voltei lá atrás, nos meus 22 anos. Que saudades. Ah. Ô, Herman, até meio-dia 27, hein? Até meio-dia 27, viu? Depois de mim, vem Lana Guedes, tá bom? Abraço. Quem mais aqui? João Paulo. Bom dia, meu amigo. Tudo bem? Graças a Deus. João Paulo de Bocaina. Tô aqui na escuta, hein? Fala aí, Bocaina. Bom dia, seguindo. Wagner Vila Prado. Bom dia, querido. Obrigado pela audiência, viu? Paraguai de Brotas. Forte abraço. Domingo lindo. Neto Gomes. Diga lá, bom dia.
1: Fala, Zamba. Bom dia.
0: Bom dia, bom dia.
1: Abençoado domingo pra você, meu irmão.
0: Amém.
1: Já que o Carlinho não traz, os outros trazem aí, tá vendo? Ó?
0: Olha só.
1: Dois barbadão, ó, grande, chique. Acabou de chegar agora de pouco aqui em casa, que eu vou limpar aí.
0: Coisa
1: aqui,
0: boa.
1: Cortar e congelar.
0: Amém.
1: Tem como mandar o IP e o prisioneiro pra nós aí?
0: Opa.
1: TPCFM, Rádio Carinho.
0: Rádio Amor. Depois do especial, mandarei sim, viu? Um abraço. Obrigado pela audiência aí, tá? 8h18 agora. 8 horas. 18 minutos, a nossa Rádio Carinho, Rádio Amor. Em suas primeiras canções, eram evidentes as influências recebidas de nomes como Luiz Gonzaga, Vicente Celestino, Luiz Vieira, Dolores Duran, Lupicínio Rodrigues, além de astros da Jovem Guarda, que na época reinavam na preferência popular. Como a situação de sua família era muito difícil e sofrida, como toda família humilde de classe baixa, Giliardi partiu para o Rio de Janeiro com apenas 13 anos de idade. E foi em busca de seu sonho para assim poder também ajudar a sua família. Lá cantava em bares, restaurantes. Depois de um tempo, voltou à sua terra natal para participar da campanha política do estado, do candidato a senador Carlos Alberto. Após o término da campanha, Giliardi se reanimou e decidiu retomar sua carreira e buscar seu sonho. Tinha preparado um repertório com suas próprias músicas e parceiros e assim partiu para outro estado, São Paulo. Essa história aqui eu vou contar para vocês no final, essa daqui, quando ele resolve sair do Rio de Janeiro, ir para Natal, voltar para o Rio, mas depois ir para São Paulo. Foi assim, sinal de Deus para com ele, mas eu vou contar isso para você lá no finalzinho do especial. 8h19. Na Rádio Carinho, Rádio Amor. Inventaram a emoção. Você viu o que deu? Pensamento.

0: Pensamento, mais duas de Giliard no nosso especial sertanejo, em nome de Super Gás, o cinto indicado aí pelo meu querido Adalberto, nosso vizinho, né, Adalberto? Ivone, Felipe, curtindo aí, Adalberto, netinhos? Ô, Fratus, sua vez, bom dia.
1: Bom dia, Valdir.
0: Bom dia.
1: Tudo bem, tudo na paz.
0: Fala estamos comigo que eu sou seu amigo.
1: Valdir, como sempre.
0: Nós amém.
1: E você aí.
0: Amém.
1: Valdir, ó, nós, eu falei pra você que nós não ia na fazenda, mas aí...
0: Acabou indo.
1: Melhorou e nós
0: amplificada aí, tá bonita, hein?
1: Fazenda, lá em Bocaina.
0: Gostei da amplificada.
1: Olha nós aí, Valdir. Graças a Deus, cantamos mais de 2 horas lá. Um belo, um churrasco, o pessoal...
0: Parabéns, lá, parabéns, parabéns.
1: E até o Edmilson, aquele, o locutor, você conheceu ele, você lembra dele?
0: Edmilson Oliveira.
1: Ele tava lá.
0: É, tá. Olha em Bariri
1: aí,
0: agora.
1: O som aí pra nós, tá vendo?
0: Ah, que legal, rapaz. Poxa vida. Edmilson de Oliveira, né? Nosso conhecido Perninha, né? Um abraço. Ele tá lá em... Aí, lá. Tá bonitão, menino, hein? Ah, tá em Bariri, né? Tá em Bariri. Lá na... Tá em Bariri, né? Tá em Bariri. Um abraço aí, Edmilson. Se estiver me ouvindo, um abraço aí. Deus abençoe, viu? Família também. Ô, Cida Michelotto, quero ouvir sua voz. Fala comigo, que eu sou seu amigo. Bom dia.
2: Bom dia, Valdir.
0: Bom dia.
2: Torrinha.
0: Você tá boa?
2: Valdir, seu programa hoje tá top, né? O Giliard.
0: Obrigado.
2: E manda uma música e um abraço para meus filhos.
0: Certo.
2: A Miriam, né?
0: Aham, Cris Lane. André Luiz.
2: E o André Luiz.
0: Isso. Pessoal aí da minha série.
2: Meu marido, né? O André Michelotto.
0: Alô, André Michelotto. Um abraço.
2: É super fã seu aí.
0: Obrigado.
2: Tá?
0: Deus abençoe.
2: Um abraço e tenha
0: amém.
2: Um ótimo domingo.
0: Reginaldo, Fazenda da Barra, bom dia. Pessoal do 29, Vaguinho, Fazenda Jacutinga. Obrigado pelo carinho de vocês aí, viu? Maria, Daraci, um beijo. Deus abençoe. É, diz que tá lindo e especial, não é? Tá mandando um beijo aqui pra família da Leia. Um abraço, a Leia, o Jorge. Tudo de bom pra vocês aí, viu? São 8h29 agora. Sua carreira, então, continuou crescendo após o primeiro sucesso. E daí pra frente, estava em todas as paradas de sucesso, mantendo todos os anos uma vendagem que lhe assegurava discos de ouro, platina, diamante, ao mesmo tempo. No total, somando todas as premiações em cada trabalho lançado, foram 12 discos de ouro, 10 de platina, 8 discos de platina duplo, 3 diamante, o equivalente a 1 milhão de cópias, possuindo em toda sua carreira a venda de 10 milhões de discos aproximadamente. Hora de ouvirmos Do Jeito Que Você Deixou. Música.

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sou seu amigo, é também de 27, hein? Fazendo o que gosto na rádio, que amo pra você e por você, que é muito especial. É a chegada de Lana Guedes. Você deixa, eu posso. Aumentando sua galeria de conquistas, ganhou troféus da TV Globo de cantor revelação do ano e de cantor romântico do ano. Recebeu o troféu cantor e ídolo dos anos 80 da rádio e TV Manchete. Do programa do Chacrinha, Giliar recebeu o troféu de ídolo da juventude romântica do Brasil. São esses alguns diversos prêmios de rádios e TVs do Brasil, sem contar participações em todos os programas de destaque, como Globo de Ouro, Fantástico, Flávio Cavalcante, Discoteca do Chacrinha, Raul Gil, e permaneceu, aqui tá falando 21, mas na verdade foram 24, né? 24 semanas que ele ficou no Qual é a Música com o Silvio Santos, não é? Perdeu pra Argentina Julia Graciela, quando fazia sucesso, explodia em todo o Brasil com anúncio de jornal. Essa daqui, Anísio Silva gravou. Anísio Silva e Maísa Gal Costa também gravou. É de Evaldo Gouveia e Jair Amorim. Antônio Walter, essa é pra você, hein, Antônio Walter? Sei que você gosta.

Simplesmente Maravilhosa. Imortalizada com Nelson Gonçalves e Martinho da Vila. De Raul Sampaio, Benil Santos. Lembranças. Antes, alguém me disse. Que bloco, hein? Como diria saudoso Luiz Henrique. Blocaço. Ô, Rosimeire. Como é que é? Olá, ótimo dia, gato. Não! É que delícia. Acordei agora ouvindo Giliardi. Eu amo. Dia lindo. Você é demais. Arrebenta coração. Rosimeira da Araquara. É no setor 1 do Selmy Day, né? Diz que já veio aqui na rádio. Amou a rádio. Ela disse que ama o meu programa, mas fica triste quando acaba. Você é demais. Maravilhoso. Toca o coração da gente. Ela disse que adora as mensagens de final. Beijo, Rosimeira. Tá bom? Deus te abençoe. Te ilumine. Aquele domingo lindo. Tá bom? E obrigado pelas palavras, hein? Não fala muito não, senão me apaixona, hein? Hã? Eu sou um cara pra desapaixonar, é difícil. Mas pra apaixonar é fácil, fácil. Ivaneira disse que a música, amor, pro telefone é dela. Bom, um beijo pra você, Guatapará. Dona Rosa, seu Amelindo, obrigado pelo carinho, viu? Bom dia, meu amigo Zamba, parabéns pelo especial. Tá muito bom ouvir, Giliar. É bom. Olha ele aqui, ó. Ah, meu querido Adalberto. Bom dia, irmão. Obrigado. Parabéns, felicidades. Saúde e paz pelo profissionalismo. Abraço. Obrigado, Adalberto. Ivone, Filipinho, Netinhos, obrigado pelo carinho. 1981, Ramon e Cats participam do Qual é a Música. Nesse programa, Giliardi se apaixona pela Silvinha, da Ramon e Cats. Ela dublava a Mônica, da Turma da Mônica. 1981, no Qual é a Música? Nos bastidores, enquanto disputava o programa, enquanto chamava o comercial, Giliardi paquerando a Silvinha, acaba se apaixonando, casa-se com ela em 1981 e continua até hoje com ela. E nessa paixão, nesse amor que nasceu essa canção.

0: 9, mais um momento de grande emoção. Aqui com o saudoso, inesquecível Paulo Sérgio. Tristeza do Jeca. Com a Harmony Cats, Eu Amo Amar Você, música que ele fez pra Silvinha quando se conheceram no Qual é a Música. 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São 8h58 agora, hein? Quem tá aqui comigo? Normando. É isso? Normando de Américo Brasiliense. Bom dia, Normando.
1: Bom dia, Valdir.
0: Bom dia.
1: Bom. Oi. Essa foto tá linda, rapaz. Eu tenho 2, hein?
0: Você tem? É. Alô? Ganhei esses cachorrinhos aí.
1: Aqui no Bado Normando de Américo.
0: Ah.
1: Domado Batista, secretária.
0: Certo.
1: O Fininho, Zé de Faiaceca, o Jonas, o Tuta, Zé de Oliveira. E todos que estão ouvindo a DBC, um abraço.
0: Maravilha, querido.
1: Rádio Carinho.
0: Rádio Amor, um abraço. Esse cachorrinho é um que chama Pitoco, né? Um chama Pitoco. E o outro Pitoco. E o papagaio é o Pitocão. Tá? Então, um cachorrinho é Pitoco. O outro é Pitoco e o papagaio é o Pitocão. Fala, Cris.
2: Boa vista, tudo bem
0: Bom
2: com
0: dia.
2: Você?
0: Tudo ótimo.
2: Parabéns pelo especial, meu, maravilhoso.
0: Obrigado.
2: Adoro, Giliard.
0: Ele é maravilhoso.
2: Quando vai fazer João Paulo e Daniel?
0: Em setembro.
2: Vou aguardar, tá?
0: Setembro.
2: Faz pra mim aí.
0: Setembro, manda tá agendado já.
2: Manda uma aí do Giliard pra nós, aquela nuvem. Vai pra
0: Sim,
2: mãe Marina,
0: fechar com
2: pra
0: ela.
2: Fátima, Silene, Cássia, Juca Cowboy, para todos da DBC e para você, DBC FM Rádio Carinho.
0: Rádio Amor! Alô, Quintino, bom dia! Fala comigo que eu sou seu amigo, Quintino. Gravando.
3: Bom dia, Valdir.
0: Gravando.
3: É o Quintino da Araci.
0: Gravando.
3: Você tá bom? Você
0: tô
3: tá
0: ótimo.
3: Meio rouco, rapaz. Você
0: é, tô.
3: Muito.
0: Não, tomei água gelada
3: não,
0: só.
3: Não esquece de tocar
0: a
3: minha música que eu quero, hein?
0: Sim.
3: Um abraço para você.
0: Outro. Todo mundo sabe que eu não sou exagerado, né? Que eu sou um cara que levo a vida muito a sério, né? A vida pra mim é séria. Nada de brincadeira. Tanto é que vocês veem que eu faço um programa sério, não é? Então eu levo a vida a sério. E eu cuido muito, é verdade, cuido muito das minhas pregas vocais, né? Tá certo? Então é o tempo mesmo, a temperatura aí, né? Ô, meu querido Zuza, Zuza, amigo e parceiro de Adelcio Virtue. Bom dia, bom dia, bom dia.
4: Bom dia, meu amigo Zamba.
0: Bom dia.
4: É o Zuza.
0: Você tá bom?
4: Ah, não sei se é velho amigo ou amigo velho, não sei, mas é amigo.
0: Amigo, longa data.
4: Zamba, era uma música do rei aí.
0: Opa.
4: Que chama o Careta.
0: Ah.
4: O Careta.
0: Isso é boa, hein? Isso é boa, hein?
4: Galera lá da Virtue, o Adel.
0: Parabéns, viu?
4: Pra você, pra toda a família DBC aí. A família DBC, pro Jorge, pra Mara, pro Henrique. E pra todo mundo que estiver ouvindo. Essa música é seria assim uma reflexão.
0: Sim, sem dúvida. É tipo alerta do Gol Davi,
4: tá,
0: né?
4: O que acontece errado no mundo, tá?
0: É, sim, verdade.
4: Um abraço. DBC, Rádio Carinho.
0: Rádio Amor.
4: Rádio...
0: Essa música é o Roberto, na verdade, ele fez pro Erasmo. Teve um tempo que o Erasmo andou meio desvirtuado, né? E o Roberto fez pra ele. E, na verdade, depois gerou até um processo. Não por parte do Erasmo, mas pelo dono da música, porque eu tinha um rapaz ali em Rio Preto, ele achou que o Roberto plagiou algumas coisas da música e processou o Roberto, acabou ganhando a causa até, né? Porque tinha algumas falas ali na música que era do compositor Rio Preto, acabou sendo processado. Roseli Vila Conceição diz que tá amando o especial. Zuzá, um abraço, hein? Elizabeth de Jaú, Elizabeth Bonafé, ao Cruz, eu também não bebo. É, mas também, né, Cruz? Fala a verdade. Depois que levou aquela pimenta pra mim, depois que você começou a andar com a gente nos shows, andou comigo, muda, a pessoa muda. É, ué. Andou comigo, muda. Vira um trem, vira um metrô, um bonde, né? Anda na linha. É, tem que andar comigo. Quer mudar de vida? Quer mudar de vida? Zambari Love. Essa é a grande verdade. Agora, falando sério, depois... Sempre sério, né? Depois das torturas, não é? O Taiguara, ele acabou escrevendo essa música aqui. Depois das torturas, sabe? Taiguara não saía. Tinha uma sorveteria ali no Major. Eu não me lembro o nome da sorveteria. Era Sorvetelli? Não era Sorvetelli. Tinha uma sorveteria ali muito famosa, na Major. E o Taiguara não saía dali. O Taiguara vinha sempre ali. E o Taiguara fez essa música. Mas o Giliardi conseguiu dar um brilho nela, fora de série. Eu queria muito que você, a senhora, o senhor, prestassem atenção. E eu me retrato muito nessa música. Me retrato, me vejo nela, assim, de A a Z. Até peço licença para a senhora, para o senhor, para você, para eu continuar com o meu fone de ouvido. Que agora é a hora da emoção realmente entrar aqui dentro e até as lágrimas virem, porque eu amo demais.

fez para o Brasil, para a pátria, né? A sorte. Eu não queria a juventude assim perdida, eu não queria andar correndo pela vida. Eu não queria amar assim como eu te amei. E Gilliardi deu um banho de interpretação, não é? Deixa-me sonhar, deixa-me louvar.

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0: 9:18, agora pra cima! Foguete não tem ré!
1: Ô, Vardinho, você deixa eu falar?
0: Só se for agora! Alô, alô, esse cara sou eu, fazendo o que gosto na Rádio Quemo, pra você e com você que é muito especial. É a chegada de Lana Guedes, meio dia 27. Você deixa, eu posso. Essa é minha paixão, paixão pra vida inteira. Amor que não morre, ligado em você. 106,3. Costuma com nós, Martinha, Valdir, eu voltei há anos no passado. Essa música, Deixa-me Sonhar, faz lembrar minha mãe, quando assistimos o programa Barros Alencar. É maravilhosa essa música. Parabéns pelo especial. Obrigado, Martinha. Zé Roberto, bom domingo pra vocês aí, viu? Sueli Alvim, de Mineiros do Tietê. Bom dia, meu querido. Valdir, dessa vez, você pegou pesado, hein? Desse jeito, o coração não bate, apanha. Tô vivendo o passado. Que bom, Sueli. Um beijo pra você, pro Mauro, pro Natan. É, Luiz Celso. Bom dia, Valdir. Especial tá ótimo. A música hoje é uma viagem no tempo. Obrigado, querido. Cláudio. Bom dia, Valdir. Ontem eu e minha esposa estivemos lá na Fabril Decor Magazine, hein? Fazendo umas compras. Um excelente domingo. Fala com todo o Brasil. Um abraço. Ô, meu querido. Cláudio, Rose, beijo pra vocês. Que bom, hein? Que vocês voltaram à Fabril Decor Magazine. Que bom que vocês estão gostando da loja completa de São Carlos, não é? Bom dia, Valdir. Bom dia, Valdir. É, especial tá muito bom. Obrigado, Alessandra Nascibene. Um beijo, Alessandra. Certa vez o Giliad, ele tava na dúvida, né? E aí no camarim com o Silvio Santos, ele falou assim: ô Silvio, eu queria fugir um pouquinho do romantismo, queria gravar uma música diferente, de repente atrair um outro público e tal, né? E aí o Silvio falou assim: o que você quer gravar, Giliad? Aí o Giliad falou: ah, fiz essa música aqui, o que você acha? Aí, canta um pedacinho aí. Aí, o Giliad cantou pro Silvio Santos a música. Aí, o Silvio Santos, ao caminhão do Carreira e Capataz passando por aqui. O pessoal tá trabalhando, hein? Esse dia já passou o ônibus, hoje o caminhão de som, né? E aí, o Giliad cantou um pedacinho. Aí, o Silvio parou, pensou, deu aquela mexida no anel, que ele costumava mexer no anel, né? Falou assim pro Giliad: vai, Giliad. Do jeito que você tá, com esse carisma, você pode até gravar Bilu Teteia, que vai explodir. A música era essa.

0: Silvio Santos, hein? Geniade, dele mesmo. Festa dos Insetos, a nossa Rádio Carinho, Rádio Amor. Ô, João Torrinha, quero ouvir sua voz. Fala comigo, eu sou seu amigo.
1: Bom dia, Valdir.
0: Bom dia.
1: Eu sou João Torrinha.
0: Você tá bom?
1: Eu vou com o Tião Carreira Pardinho, Fazenda Caiuçara. Vai pro Luizinho, aquele Torrinha, pro meu primo André, pra esposa dele, pra Cida aí, pro filho dela que fez aniversário esse dia, e pra todos os ouvintes do BBC.
0: Parabéns. Vai, Rádio Amor, feliz aniversário, muita paz, saúde, proteção do nosso Deus de bondade, chuvas de bênção. Ô, Mortadela, esquece na volta, hein, Mortadela? Não esquece, viu, Carol? Não esquece, hein? Hã? Não esquece na volta, por favor. Diz aí, Celina de Botucatu, bom dia.
2: Bom dia, Valdir, tudo
0: bom
2: bem
0: dia.
2: Com você?
0: Tudo
2: que Deus
0: ótimo.
2: Deus abençoe muito o seu domingo.
0: Amém.
2: Você, sua família,
0: o
2: seu
0: nosso
2: programa.
0: Obrigado.
2: Por fazer esse programa tão lindo pra nós.
0: Amém, vocês merecem. Celina
2: Rogério de Botucatu, muita bênção, paz, luz, saúde e vitórias pra você e sua
0: obrigado.
2: Família.
0: Obrigado, valeu.
2: Deus te abençoe.
0: Valeu, Celina Rogério. Alô, Adair, bom dia.
3: Bom dia, Valdir.
0: Bom dia. Adair,
3: aqui é da Ercando, a Escorgo, mais uma
0: você
3: vez.
0: Tá bom, querido?
3: Você na DBC FM.
0: Que bom.
3: Toca qualquer modão aí pra nós. Eu quero oferecer aqui pra minha esposa Daniela, pro meu filho Dariel.
0: Beijo pra ela.
3: Carol, oferecendo aqui pra todo mundo da DBC FM. Rádio Carinho, Rádio Amor, fique com Deus. Que Deus abençoe todos vocês.
0: Obrigado. Diz aí, Ronaldo, Porto Seguro.
4: Fala, meu brother.
0: Ei, meu
4: dia,
0: brother.
4: Deus.
0: Tá bom, meu brother.
4: Obrigado. Rapaz, eu sou igual a OLX. Eu apego e desapego. DBC FM, Rádio Carinho.
0: Rádio Amor. É, eu falei lá pra Rosimeire, né? Que a Rosimeire tá elogiando aqui o programa, falando coisas lindas aqui, aí já viu, né? Ai, meu Deus do céu. Diz aí, Kleber. Bom dia, Araraquara também, né, Kleber?
5: Bom dia, bom dia, bom dia.
0: Bom dia.
5: E aí?
0: Tudo certo? Nada errado.
5: É o Kleber aqui, Araraquara.
0: Você tá bom?
5: Por favor, toca um modão pra nós aí, ó. Meu Castelo de Amor, Trio Parada Dura, beleza?
0: Castelo de Amor.
5: Oferece pra quem gostar da DBC e principalmente minha mulher Ruth aí, que eu amo muito.
0: Abraço.
5: Minha parceira, minha companheira, tá bom?
0: Obrigado. Obrigado. Aliás,
5: fica com Deus.
0: Amém. Aliás, ô Moura, não esqueci de você não, viu? Você pediu aí, lá no na hora 7, né? Pediu Castelo, o Milionário Zé Rico, vou tocar daqui a pouco, hein? Márcia Aragão, um beijo, querida. Obrigado pelo carinho, hein? Obrigado pela sintonia aí. Deus abençoe, viu? São 9h26. Essa daqui é simplesmente maravilhosa. Às 9h27, nessa reta final de outono, inverno, e o verão ainda não chegou. E por aqui, não para de chover. Uma conversa. Se você...

0: vivo, num bate-papo muito gostoso. Mas dia 21 teremos o especial. Acho que foi a Líria Marques que indicou, não é? E dia 28, não é? Nós teremos Belmonte Amaraí, pra fechar aí o mês, tá? Clóvis, querido, bom dia! Bom dia, meu amigo. Manda um abraço aí pro meu cunhado Cláudio, Mário, pro Bituca e minha esposa Marina, hein? Ô Marina, um beijo. Clóvis, obrigado pelo carinho, viu? Eliana Batista, um beijo. Obrigado pelo carinho, viu? Pela audiência. Obrigado pela programação. Tá tudo certo, nada errado, meu querido. Graças a Deus. É, olha o Meterento. Meterento. Bom dia, Matarrato. Um abraço. Saudade. Você mora aqui, viu, Matarrato? Precisa aparecer mais, viu? Fininho de América, um abraço. Normando, Zetinho, Tuta, Pezão, pessoal bacana aí. Isso é terrível. Obrigado, querido. Diz aí, Fátima do Mundo, bom dia.
1: Bom dia, Valdir.
0: Bom dia.
1: Como sempre, arrasando, hein? Beijo.
0: Obrigado.
1: Rádio Carinho, rádio.
0: Amor. 9h35, 1979. A conversa franca de Giliate com o nosso Deus de bondade.

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0: 92 de Martinha, César Augusto. Gerou uma briga, parece, entre eles, né? Por causa dessa música. Não está sozinho. Quem tem Deus do lado? Giliardi, G. Giovanni também gravaram. Antes, Meditação 1979. Bom dia, meu amigo Valdir, querido. Você é demais. Que programa lindo. Deus te abençoe. Bom domingo, beijos. Salete Escorregos. Um beijo, Salete. Obrigado pela audiência. Marineide, querida, bom dia.
1: Bom dia, Valdir.
0: Bom dia.
1: E te desejo um domingo abençoado.
0: Amém.
1: Por Deus.
0: Pra nós.
1: Valdir, se for possível, toque aquela música Aquela Nuvem Sou Eu.
0: Vou fechar com ela.
1: Ouvir.
0: Fechar com ela.
1: Beijos, Valdir.
0: Obrigado.
1: Pra Carol, pro Mortadela.
0: Já passaram por aqui em frente.
1: Cadê?
0: Diz que vão voltar, não
1: Beijão,
0: sei.
1: Beijão, Valdir, pra você.
0: Beijão. Ô, seu Arnaldo, Dona Rose, Ribeirão Bonito, bom dia. Líria Marques, bom dia, Valdir. Eu mesma pedi o Roberto Meirinho, tô ansiosa. Pois a beleza do Giliardi tá encantadora, obrigado. É, Líria Marques, um beijo, Líria. Obrigado, viu? É, dia 21, Roberto Meirinho aqui no especial. E dia 23 comigo, no estúdio, ao vivo, batendo um papo gostoso com eles aí, não é? Lu de Porto Feira diz que o especial tá maravilhoso. Jô, um beijo, querida. Dia lindo pra você, viu? Mamãe de Márcio. Edinho, Pax São Paulo, Araraquara também tá comigo. Obrigado pela audiência. Paraguai mandou bom dia, mas ele quer falar. Diga lá.
2: Bom dia, Valdir Zamba.
0: Bom dia.
2: Um domingo abençoado pra todos nós, Valdir.
0: Amém.
2: Tô aqui na luta aqui, Valdir.
0: Graças a Deus.
2: Uma caixa d'água e...
0: Agradeça a Deus.
2: A DBC é falar pra você.
0: É soda com PH.
2: Todos os programas, porque a gente não sabe nem que é domingo. Tamo junto.
0: Que bom, que bom. Rádio Amor. 9h43. Dois ídolos que Giliardi jamais deixaria de gravar suas canções. Dois ídolos. Primeiro, José Augusto. E depois, Roberto. Essa é de José Augusto. Pedra de Brilhante. Uma

0: 40 minutos para as 10 de Roberto. Foi feita pro primo do Roberto, Luiz Carlos e Mayu. A música não emplacou com Luiz Carlos e Mayu. Lá na Rádio Bandeirantes, o programador da Rádio Bandeirantes, conhecendo o Antônio Marcos, falou pro Antônio Marcos: Antônio, por que você não grava essa música, mas grava de uma outra forma? Aí o Antônio Marcos gravou pra cima. Tempos depois, Roberto falou com o Giliado: grava essa música aqui. E aí o Giliado gravou ao som do violão e ficou essa perfeição aí. E o Roberto o aplaudiu com muita sinceridade. Tem um amor melhor que o seu. A nossa Rádio Carinho, Rádio Amor. Ô Rose, fala comigo que eu sou seu amigo, bom dia.
1: Bom dia, Valdir.
0: Bom dia.
1: Especial hoje tá ótimo,
0: muito, né? Obrigado.
1: É a Rose do Jardim do Bosque. Toca a música Giliardo, Festa dos Insetos.
0: Tocamos.
1: Vou mandar para todos os meus familiares, para todos os locutores, para todos os ouvintes do BC Rádio Carinho.
0: Rádio Amor, Judicaio, bom dia.
2: Bom dia, Valdir. Tudo bem, Valdir?
0: Tudo
2: bom
0: ótimo.
2: Dia, agora, com a nós aqui, por favor, feliz pra Leandro da Pecuária, Matheus, aqui, meu doce filho querido, pra vocês da rádio, todo mundo que estiver ouvindo. Tchau, obrigado, MTFM, Rádio Caladrinho.
0: Rádio Amor, Nilson, Jockey Clube, quanto tempo, Nilson? Bom dia.
3: Bom dia, com alegria, Valdir.
0: Bom dia.
3: Um domingo pra você aí, Valdir.
0: Você tá bom?
3: É, se for possível,
0: você
3: toca a Trio Parada Dura.
0: Qual?
3: Avião das Novas. Feliz pra todos que estão ouvindo e pra vocês da rádio. E pra minha netinha Manu, que tá aqui comigo aqui.
0: Beijo pra ela.
3: Um abraço, Valdir.
0: Deus abençoe. Obrigado. É, meu querido amigo Valentim. Bom dia, Valdir. Bom domingo. Ouvi cedo você falar da música do Rodrigo Solimões, semelhante. Obrigado, tudo de bom. É, Valdir, era pra te falar. Sim. Depois eu te explico esse lance aí. Dos 99, viu? Depois eu te explico. Um abraço. Quem me ensinou isso aí foi o Maqui Madureira, viu, Valentim? Maqui Madureira do É Demais. Quando era Lojão das Fábricas ainda, viu? Depois eu te explico. É, diz aí, João Pedro.
4: Bom dia,
0: é o filho do Chicão Adestrador.
4: Aí, é que tá bem. Eu gosto muito de João Carreira.
0: Quem não
4: agora
0: gosta?
4: Mesmo nós tá escutando você aqui.
0: Obrigado.
4: Manda um abraço pra minha família. Manda um abraço pra mim. Um abraço, João.
0: Obrigado, querido. Bom dia, Valdir. Tô atrasada. Dormi mais que a cama. Mas estamos agarrados aqui com você, viu? Val, um beijo, Val. Hoje descansando, né, Val? Val da Marmitaria da Val, lá em Araraquara, Roberto Roxo. Bom dia, meu amigo. Um abraço. James Nogueira. Abraço, James. Dia lindo pra você, viu? Cidão Laranjeiro, Cidão. Bom dia, querido. Deus abençoe. Como é que tá a família? O netinho. Deus abençoe, viu? Obrigado pelo carinho aí. Val de Baté. Bom dia, Valdir. É o Val. Junto com você, hein? C10. Obrigado, querido. Quem mais aqui? Dona Nena. Ô, Dona Nena, bom dia.
5: Bom dia, Valdir.
0: Bom dia.
5: Dona Nena, tudo bem com vocês?
0: Tudo como ótimo.
5: Que seja, né?
0: Graças a Deus.
5: Eu não deixei ouvir seu programa nenhum dia.
0: Amém.
5: Pra mim é um prazer falar
0: prazer
5: com
0: é
5: você.
0: Meu.
5: Que Deus te abençoe.
0: A nós.
5: Saúde, da Santa Pai. Valdir, hoje é aniversário do meu neto.
0: Qual o nome dele?
5: Paulão, Guilherme.
0: Parabéns pra ele.
5: 32 anos.
0: Feliz aniversário.
5: Quero que você manda um musicão
0: muita
5: pra
0: paz,
5: ele,
0: saúde.
5: Né? Ele merece, um menino bom, né? Então, Valdir, para ficar falando com Deus. Então, eu espero que, né, você atenda.
0: Tá bom, querida, vou atender sim, viu? Pois o especial a gente começa a atender todo mundo aí, tá bom? Começando lá pelo castelo que o Moura de Santa Lúcia pediu, o Milharaz é rico. Beijo, querida, Deus abençoe, parabéns aí pro neto. Muita saúde, muita paz, que Deus o abençoe grandemente e que ele cuide bem da plantinha chamada vida. Feliz aniversário, Selma, bom dia, querida. Mandando um beijo aí pro Oswaldo Martinelli. Obrigado pelo carinho, depois especial. Eu atendo você sim, tá bom, querida? Bom dia, Valdir. Ótimo domingo abençoado pra todos nós. Beijos. Gorete, querida. Um beijo, Gorete. Obrigado pela audiência, viu? Pelo carinho e um dia lindo aí pra você, tá bom? São 9h56. 4 minutos para as 10. Reta final. Especial. Giliardi, indicado pelo Adalberto, nosso querido vizinho, esposo de Ivone, papai de Felipe, abraço, eu nunca te esqueci.

0: 9h59. Um minuto para as 10. Olha o Mortadela. Homem de palavra tá aí, né? Oi, Carol. Homem de palavra, hein? E olha que ele falou que vai casar, hein? Né, Mortadela? Falou que vai casar dia... Qual foi a data que ele falou mesmo? Deixa eu ver aqui, ó. Ah, tá aqui, ó. Valdir, fala pra Carol que eu vou casar, hein? 31 de fevereiro. 2025? Mas não foi 2025 já? Não foi, não? Beijão, peraí que eu já vou atendê-los. São 9h59, um minuto para as 10 agora. Olha só, bom dia, meu grande amigo Valdir. Grande abraço a todos da rádio. Domingo mais especial com a sua voz maravilhosa. Lembra de mim? Cebola Brotas. Nos conhecemos ano passado na casa da Maria Ângela, em Tirapina. Manda um alô aí pra mim, minha namorada Ana Carla. Somos seus fãs. Outra coisa, mês que vem tem encontro, hein? Sertanejo de moda de viola, do meu primo Valdir Esgolon. Você acha que eu não sei? Vou tá aí, Cebola, vou tá aí. Inclusive, acho que eu até vou apresentar alguns artistas aí, viu? Vou estar com a caravana do Toninho Calçados, viu? Com a caravana Toninho Calçados. Abraço. Amanhã até vou passar lá no Toninho pra acertar já a logística pra gente ir bonitinho, lindinho, dia 5 de julho aí, tá bom? Abraço, Cebola, bom tê-lo por aqui, viu? Espero que esteja tudo bem. Almemi, você aqui, bom dia.
1: Bom dia, Valdir.
0: Bom dia.
1: Almemi, tudo bem com você, Valdir?
0: Tudo certo, nada errado.
1: Ei, Valdir, especial tá lindo demais, hein? Top.
0: Obrigado.
1: Parabéns, Valdir.
0: Vocês merecem.
1: Maravilhoso.
0: Que
1: tudo
0: bom.
1: Tudo de bom pra você. Um domingo abençoado pra você e toda a sua família.
0: Pra nós.
1: Abraço. 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
0: Rádio Amor. São 9h59, 10 já. Pronto, mudou, 10. Imagina, 1977. Você sem esperança alguma, tá? Você atravessa uma balsa. 1977. Olha pro céu, vê uma nuvem e fala: não, aqui não é mais meu lugar. Isso lá no Rio de Janeiro, hein? É na Barca Rio Niterói. Imagina, sem qualquer tipo de esperança. Olha pro céu, faz uma letra em memória de uma música, chega em 79 na gravadora RGE. Mostra pro diretor a música em memória. Ó, tá aqui na minha memória, a música é essa. Quero gravá-la. Isso porque ele tinha já gravado um CD, um compacto, né? Um compacto independente e não virou. O diretor ouve da voz dele a música em memória, né? Ali, nada de papel, escrita. Não é? E aí, a música explode em todo o Brasil. Vende mais de 1 milhão de cópias. Além de ser gravado em outros países, encontrou reforço na carreira quando conheceu o empresário Hermínio Santos, que já tinha nome e experiência no ramo artístico, e tornou-se seu primeiro empresário, que estruturou, produziu e alavancou suas produções musicais e shows pelos primeiros 10 anos de sua carreira. Isso serve de lição para você que de repente me ouve aqui hoje e acha que a vida não tem sentido, que você acha que não, você não é ninguém. Sabia que você é tudo. É a partir de um sinal que Deus te manda. Aqui, Deus mandou para ele um sinal, olhou pro céu, viu uma nuvem, manda pra memória, escreve a letra na memória, chega na gravadora, isso depois de 2 anos, hein? 79, mostra pro diretor, e o diretor fala: vamos gravar. Mas de 1 milhão de cópias vendidas. Adalberto, espero que tenha gostado.

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1: Dez e oito agora, hein? 10h08. Agradecer aqui o Mortadela e a Carol. É, como eu não tô podendo beber álcool, o pessoal sabe que a gente tá num repouso absoluto, não é? Então é só suco de laranja. Tá difícil, viu? Outro dia eu fui tomar. Hoje eu tomei coquinha aqui, ontem lá no Gaúcho e no Robertinho do Espeto também, só Coca-Cola e H2O, né? E eles me trouxeram aqui hoje, ó. Já que o pessoal falou durante a semana pra eu chupar abacaxi, comer abacaxi, me trouxeram um suco de abacaxi, ó. Garrafinha Del Valle, rapaz. Latinha Del Valle, né? Deixa eu ver aqui. Ó. Nossa, o barulhinho. Aos ouvidos de longe, dá a impressão que é uma latinha, né? Mas não é. É suco Del Valle, viu, gente? Abacaxi mesmo, deixa eu ver. Ó, tem até um pedacinho aqui, rapaz. Olha só. Pedacinho do abacaxi. Obrigado, viu, Mortadela? Carol. A Marineide já participou, pediu aqui aquela nuvem, tocamos. E o Zé da Patrol tá me dizendo o seguinte aqui. Como é que é a história aí, Zé da Patrol? É... Aquela nuvem tava namorando na fazenda. Ah, é? Namorar na fazenda é bom, né? É gostoso namorar na fazenda. Sabe quando eu morava em Rincão, lá na fazenda Timburi? E eu ficava ouvindo os programas de rádio. E aí tinham dois casais que vinham, né? O namorado vinha da cidade, o Mortadela e Carol. Até me faz lembrar vocês dois que ficam andando pra lá e pra cá, namorando aí. Aí eu ficava lá na janela, assim, da minha casa. Eu era criancinha, tinha o quê? Quatro anos. Mas me lembro. Aí o casal, os namorados, vinham da cidade de bicicleta, pegava as namoradas, botava na garupa, iam namorar embaixo da árvore. Ficava lá embaixo da árvore namorando, fazendo exercício. É, na árvore, assim, pessoal. Pulando, botando braço lá nos galhos e tal. Era um barato. E me fez lembrar isso aí agora. Você, Zé da Patroa, um abraço. 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
1: Costuma com nós.
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1: Esse cara sou eu, fazendo o que gosto na rádio que amo, pra você e com você, que é muito especial, até a chegada de Lana Guedes, desde 27, hein? Você deixa, eu posso, essa é minha paixão. Paixão pra vida inteira, amor que não morre. Ligada em você.
15: 106,3.
1: Pega descendo que subindo é contramão, hein? São 10h17 agora. Deixa eu ver quem tá por aqui. Santo Mauro, tá lá em Brotas, curtindo a gente. Um abraço, querido. Obrigado pelo carinho aí, viu? Júnior, bom dia, Zamba. Melhor locutor. Um abraço. Manda um abraço aí pro meu pai, Laércio. Apelido é Cabelo, seu fã. Júnior de São Carlos. Um abraço, Júnior. Alô, Cabelo. Tudo certo, nada errado? Alá, meu amigo Sidão Laranjeira, ó, foi lá no Toninho Calçados, rapaz, ó. Tirou uma foto com o Toninho, né? O Toninho falou que aquele chapéu que ele tem lá, segundo Marcelo Renato, aquele chapéu é do couro do Boi Bandido. Lembra do Boi Bandido? É. Diz que é do couro do Boi Bandido, né? Muito bem. Valeu, Sidão. Obrigado pela foto, hein? Tomou quentão, Sidão? Tomou, né? Baltazar. Alô, alô, bom dia. Eva, um beijo, querida. Obrigado, viu? Ela pediu aqui Newton César. Diz que o programa tá demais. Ama o Giliad, que bacana. Tiquinho Malandragem, bom dia. Tá mandando um abraço lá pro rancho do Vô Luiz, em Brotas. Olha, meu querido Paulo Piccoli. Paulo Piccoli. Alô, alô, bom dia.
11: Você parece até que nem ficou com sequela.
1: Não.
11: Os gorgomilos. Felizes, vivente. Eu quero ver essa festa quando vai rolar.
1: É, dia 13. Ô, Paulo Piccoli, mas você sabe o que é isso aí? Esse efeito é da sua linguiça. Ele me deu uma linguiça desse tamanho. É, uma linguiça. E sempre quando minha garganta fica ruim, eu molho a linguiça no vinagre. E dou aquela chupadinha. Aquela chupadinha. Olha lá os cowboys e galgels. É, dou aquela chupadinha. Verdade. E aí, o que acontece? Volta a voz, vai voltando. Né? Tanto é que ela tá secando, viu, o Piccoli? Vê se tem outra aí. Porque quem me entregou a linguiça foi a Juju. A Juju e a Rutinha. Rutinha, hein? Entregaram a linguiça. Aí a Rutinha falou assim, ó, o Paulo Piccolo mandou entregar pra você. Não sei se é zoeira, né? Hã? É, então. Mas aí me deram a linguiça lá e eu uso ela lá. Coloquei ela no barbante, né? E deixo um vinagrinho embaixo. Mole, né? E hoje um suquinho de abacaxi, viu? Paulo Piccoli, vivente! 10h20, o Mendes Bispo tá lá em Aparecido Norte, né? Ele, o Bruno, né? Odê, um beijo pra você, Deus abençoe, viu? Bruna, Sérgio, Enzo, tudo de bom aí, viu? Obrigado por esse carinho. Luan, tudo de bom. 10h20, as Gargantas de Ouro do Brasil. Milionário José Rico. O Moura de Santa Lúcia pediu às 7 horas pra mim, não me esqueci não, hein? Castelo.

0: 2026, Christian Ralph, o IP e o Prisioneiro na nossa rádio Carinho de Amor Castelo, as gargantas de ouro do Brasil. Gente, é só pra essa utilidade pública aqui, ó. A Maria das Dores Quintino da Silva, ela perdeu uma sacolinha com os documentos, receitas de remédio, viu? Remédio controlado, tá? E carnê de loja. Então, se você encontrou aí numa sacolinha os documentos da Maria das Dores Quintino da Silva, entre em contato com meu querido Pablo do Gesso, que é a tia dele, pelo 16 999 619719. 16 999 619. Repito, Maria das Dores Quintino da Silva perdeu uma sacolinha com os documentos, receita de remédio controlado e carnê de loja. Então, se você encontrou o documento em nome de Maria das Dores Quintino da Silva, entre em contato lá com o Pablo do Gesso pelo 16 999 619719, tá bom? Beleza? Obrigado, Pablo. Mandei recadinho pra você aí, viu? Dá um pose pra mim aí. Manda um positivo ou negativo aí pra mim, tá bom? Fala aí, Maria do Cachorro Quente, querida, linda, bom dia.
1: Bom dia, Valdir.
0: Bom dia, amor.
1: Bom dia.
0: Bom dia.
1: Bom domingo pra todos aí que estiver ouvindo a BBC.
0: FM, amém.
1: Rádio Carinho.
0: Amém.
1: Rádio Amor.
0: Amém. Obrigado,
1: Maria,
0: viu?
1: Maria do Jardim Tangará.
0: Maria da...
1: Manda pra todos que estiver na escuta aí do programa.
0: Tá bom, querido. Um beijo pra você. Maria do Cachorro Quente, que tem história em São Carlos, não é? Tem. William Russomano, bom dia, querido.
2: Ô, oh, bom dia.
0: Bom dia.
2: Sou o William de Mineiros do Tietê.
0: Você tá bom?
2: Feliz essa música pra minha mãe e o Edivaldo, do Amado Batista. Pode ser qualquer uma.
0: Opa, a secretária vai entrar
2: um
0: já.
2: Abraço.
0: Costuma com nós. Sandrinha Marques, rachando o bico da linguiça, né? É, João, alô, João. João de Limeira. Você tá melhor, né, Valdir? Graças a Deus, já tô 106,3%. Amém, amém, amém. Dário, querido, bom dia.
3: Bom dia, Valdir.
0: Bom dia, Dário. Você tá...
3: Ô,
0: bom?
3: Valdir.
0: Oi.
3: Toca aí com Léo Canhoto e Robertinho aquela música Beliscão de Amor.
0: Opa!
3: Pra nós ouvir e ofereço pra todos os ouvintes.
0: Valeu. Obrigado, querido. Que Deus te abençoe grandemente, hein? É, Dora, bom dia.
4: Boa tarde, Sabiá.
0: É, ela mandou ontem pro Sabiá, mas aqui mandou pra mim hoje, não é isso? Vamos ver. Mandou, mas não gravou, hein? Ó, ó. Grava de novo aí, Dora. Grava de novo, porque você gravou, mas não, né? Gravou, mas não... gravou, mas não gravou. Gravou, mas não gravou. É. 10h29. Ô, velho Zuza. Aumente o volume. Você pediu. Está no ar. Roberto, uma das minhas preferidas. O Careta, 10h30.

0: 10h38 agora, 22 minutos para as 11 horas. Bom dia, Leandro aqui para o Alto Cerveja, hein? Manda um abraço aqui, ó, para a esposa Neide, mãe Terezinha, quadro Joãozinho, irmã Emilda, madrinha Aparecida. Um abraço. Leandro, 19 é o código, não é? Muito bem. Marcos Daniel, fala comigo, que eu sou seu amigo. Bom dia, bom dia.
1: Bom dia, bom dia, Valdir, meu
0: bom
1: amigo.
0: Bom dia.
1: Aqui é o Marcos Daniel, curtindo você firme e forte.
0: Você tá bem?
1: Aqui, fazendo meus Uber da vida, entendeu?
0: Coisa boa.
1: Curtindo você firme e forte.
0: Maravilha. Um
1: feliz domingo pra todos nós, que Deus abençoe sempre grandemente, tá?
0: Amém.
1: E se der, toca uma bem caprichada do Mike Liam pra mim, beleza?
0: Chega comigo.
1: Grande abraço aí, que Deus abençoe.
0: Amém.
1: E sucesso cada vez mais.
0: Amém.
1: Valeu, amigão. Obrigadão com Deus.
0: Vou mandar um oi pro você aí, viu, o Marcos Daniel? Vou mandar um oi pro você aí. E vou tocar o Truque da Moeda, que acho que é a mais linda e tem a ver com esse domingo, né? Tem a ver com esse domingo. Reginaldo do Cacá, bom dia! Manda um abraço aí pra Janaína, Miguel! Você toca uma música pra gente aí? Claro que eu toco, rapaz. Um abraço. Beijo aí pra Janaína, Miguel e meu querido Nardão. É, Nardo, um abraço. Saudade de 100, rapaz. Tenho ido lá no DD, mas não tenho visto você, hein? Jonas Silva, bom dia, Valdir. Eita, que programa bom, hein? Um abraço. Deus abençoe, obrigado pelo carinho, viu? Luiz da Riviera por aqui, bom dia, Luiz.

0: Bom dia, meu amigo Valdir Zambarian. Tudo ótimo por aí?
1: Tudo certo, nada errado.
0: Os ouvintes da DBC. Tamo aqui curtindo a DBC FM, Rádio Carinho, Rádio Amor.
1: Abraço. Ô, meu querido... Quem que é mesmo, hein? Diz aí, bom dia.
2: Bom dia, Valdir Zambarian.
1: Bom dia.
2: Aqui é Reinaldo de Nápoles, da Episcopal.
1: Você tá bom, Reinaldo?
2: Tá a rádio aqui, subindo aqui na Episcopal.
1: Ah, sim.
2: Qual com a Carmen Miranda,
1: Roberta Miranda.
2: Beleza?
1: Mando.
2: Eu mesmo com você, você vira as costas aqui, que essa barra tá descendo o Rio de Bracete.
1: Ah, isso. Quando eu trabalho aí, quando eu faço show da manhã, eu desço aí. É, mas é só gritar aí, grita o nome. Né? Grita o nome, grita aí que você sabe que eu dou atenção pra todo mundo. Aqui não tem frescura, não é? Somos iguais. Eu já te cumprimentei já uma vez subindo aí no Nápoles, né? É onde tá escrito assim, ó. Proibido buzinar, não é isso? É, Reinaldo, é isso, né? Proibido buzinar. Eu vou passar aí pra te dar um abraço. Deixa um cafezinho no jeito pra mim aí. Assim que eu voltar a fazer de São Carlos, dia 2, né? Dia 2 de julho. Deixa eu ver aqui quando... É, uma quinta-feira, né? Uma quinta-feira. Quinta-feira eu tô aí. Aí eu passo por aí, vou tomar um café com você, tá bom? Sua ídola no ar. 10h41. Roberta Miranda. O que será de mim nessa cidade?

0: 12h47, é emoção em forma de música. Mike Lian. É, mudou de endereço, meu velho.
1: Ô, meu velho, como é que você vai? Mudou de endereço, né?
0: É, mudou de endereço, né, pai? Aí a pessoa vai ao encontro. Ô, vim aqui visitar meu pai. Mas seu pai não mora mais aí? A falta de comunicação, né? No meio de comunicação não tem comunicação, né? É, a internet, como ele diz aí, né? A tela não mata a saudade. É, não posso te atender agora. E assim vai, né? E amanhã ou depois é tarde pra se arrepender, né, gente? Linda demais. Truque da moeda, Mike Lian. Ô, Antônio de Azevedo. Acabou de mandar, né? Acabou de mandar pra mim o recado aqui. Antônio de Azevedo Neto. Bom dia.
2: Bom dia, Valdir. Bom dia.
0: Bom dia.
2: Ô, rapaz, pelo amor de Deus. Chegando 3 horas da manhã. Ai, graças a Deus, estamos por aqui.
0: Amém, já. Amém.
2: Beleza, meu amigo?
0: Graças a Deus.
2: Um abraço pra você.
0: Deus abençoe.
2: Toca qualquer uma do Teodoro e Sampaio pra nós.
0: Já comigo.
2: Na rádio, carinho, rádio.
0: Amor, Zilda, querida, bom dia.
3: Oi, Valdir, bom dia. Zilda aqui do Jardim Real.
0: Você tá meu boa?
3: Bem, você sarou da gripe?
0: Sarei.
3: Eu passei aí o receita de um xaropinho, falei pra você.
0: Ah,
3: não sei
0: sim.
3: Se você viu.
0: O ratinho mandou pra mim.
3: O mel e o sal.
0: Aham.
3: É batata, viu?
0: É batata.
3: Tomar batata.
0: Pelo amor de Deus.
3: Ó, toca uma música bem bonita aí pra nós.
0: Toco.
3: Nós estamos aqui na minha casa, aqui, a Belinha tá aqui, a Catarina.
0: Beijo pra Belinha.
3: Tá aqui, tá? A Manu. Meu esposo, João Bertacini.
0: Abraço pra ele.
3: E o almoço vai ser por aqui hoje, Valdir.
0: Um ótimo domingo, que nunca falte, viu? O ratinho mandou, viu? O xaropinho pra mim, viu? Rapaz! Ratinho mandou o xaropim pra mim. Um beijo, querida. Obrigado, viu, pelo carinho. Quem mais, hein? Deixe-me ver aqui. João Gomes. Bom dia, Valdir Zabarian. João Gomes de Santa Gertrudes. É, Itirapina. Esposa Lenilda Gomes. Netinha Isabela Camargo. Os parentes de Santa Gertrudes, um abraço. Obrigado pelo carinho. Pedro de Guatapará, bom dia. Alô, Adalberto. Bom dia, querido.
4: Pode dar um abraço.
0: Deus abençoe.
5: Meu amigo, Valdir.
0: Amém.
5: Ai, a voz tá ficando firme, hein, Valdir? Você faz parte, né?
4: Júlio.
5: Valdir, eu lembro quando eu morava na fazenda, afinal, minha mãe fazia alho. Alho comendo reino, vinagre, sal, fazia gargarejo. Ah, 2 dias tava bom, Valdir. Mas aí você faz tempo, né, Valdir?
0: Sim. Então, mas vale pra hoje, viu, Adalberto? Mas vale pra hoje.
5: Feliz domingo.
0: Amém.
5: Manda minha família, minha esposa, Creuza, Dona Armosa.
0: Braço.
5: Beleza? Bom domingo.
0: Obrigado. Bom dia, Valdir Zambarian. Especial do Giliard me fez voltar ao passado. Parabéns, tô aqui na minha mãe. Irei almoçar com ela hoje. Manda um salve aqui, ó. Minha mamãe, Dona Nadir. Ótimo domingo pra você, forte abraço. Rodrigo Carvalho. Rodrigo, um abraço pra você, pra esposa, a Rosane e pra mamãe, Dona Nadir. Coisa bonita, hein? Coisa linda. Almoçar no domingão com a mamãe, né? Zé Roberto, bom dia, Valdir, tudo bem? Toca aí, João Paulo Daniel, estou apaixonado. Minha esposa Martinha, manda um abraço pro pessoal que está no Pesqueiro, Jacaré, pertinho de Boa Esperança. Conheço. Um abraço pra vocês aí, hein? 10h52, 8 para as 11.

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16 para as 11 agora, hein? Agora são 10h54. 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Descalvado, querida, terra amada e inesquecível, onde tudo começou a minha vida. Brotas, Ribeirão dos Bonitos, terra do seu Afonso. Ô, seu Afonso, não vejo a hora de voltar aí, seu Afonso. Andressa, saudade, saudade, saudade. Só mandar um oi aqui pra mim, pra eu passar o PV pra vocês aí, viu? Tá? Porque aqui ela tem que deletar, deleta aquele lá. Que lá pegou fogo, explodiu! Então, manda aqui no Zap Carinho, Zap Amor, pra eu mandar pra vocês aí o novo, tá? 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
2: Pega descendo que subida é contramão. Esse cara sou eu, fazendo o que gosto na Rádio Camo. Pra você e por você que é muito especial. Até a chegada de Lana Guedes. É de 27, hein? Você deixa, eu posso. Quem tá por aqui é o meu amigo Antonelli. O Antonelli, Pegorim diz que tá morrendo de saudade de vocês aí do quarteirão, do condomínio do Teto. Eu conversei essa semana com o Pegorim e falou: ai, Valdir, que saudade daquele povo e tal. Saudade de vocês, o Pegorim tá, viu? Bom dia.
3: Fala, meu querido Valdir. Aqui é o
2: brother!
3: Eu queria uma música.
2: Pois não. Parou por quê?
3: O Coque Paraíso, o céu chorou por mim. Oferecendo pra Marcela.
2: Sim.
3: Seu Pedro, Lemão.
2: Quem mais?
3: E pra todas as mulheres que estão solteiras aí, ó.
2: Certo.
3: E aqui da Vila do Chave, DBC FM, Rádio Carinho, Rádio Amor.
2: Valeu, onde o nosso amigo querido Pegorim tá morrendo de saudade, né? 10h59, um minuto pras 11h.

11:02 a nossa Rádio Carinho, Rádio Amor, que é o Carreiro Pardinho fazendo a caiossala. Ah, quem mandou um recadinho pra mim aqui no Zap Carinho, Zap Amor? A mandinha do Uber, olha, olha, olha. Ô, xala, xala, xala. A Fiat tá viva, xala. Hã? Mandou aqui, ó. Oi, Valdir, manda um oi lá pro meu pai na fazenda, Olho d'Água. Ô, ô, xala, tá viva, é? Tá. Mandinho, um beijo pra você. Pro Heitor, pro Henrique, pro Marquinho, como é que é? Acabamos de acordar, estamos tomando café, como é que é? Depois de um cafuné, um café. Alô, Heitor? Eu peguei uma gripinha, mas agora eu tô bom, né? Agora eu tô bom. Heitor, um abraço. Henrique, Deus abençoe o dia de vocês aí, viu? Ótimo domingo. Ô Marquinho, não sei porquê, viu? Toda vez que eu me lembro do Marquinho, eu me lembro de uma escada. Então, e a escada, Valdir? E a escada, Valdir? Então, ô Marquinho, eu tô no terceiro degrau, viu? Tô no terceiro degrau. Ela tem quanto? 13 degraus? É. 13, um degrau na escada. É, então, eu tô um degrau na escada ainda, viu? Viu, Marquinhos? Mas quando chegar o final da música do Chico Rei Paraná, creio que nós iremos rever essa escada. A escada, então você vê, não dá mais pra arrumar lâmpada, né? Não dá mais pra arrumar lâmpada. Não dá mais pra esticar o fio do chuveiro. Sem escada tá difícil, Valdir. Mas Marquinho, você conhece Marquinho? Ó, você vê, vem de encontro com a escada. Quem espera, sempre alcança. Aguenta a mão. Aguenta a mão. Assim que eu terminar de construí-la, irei mandá-la pra você. Tá bom? Bom café, Marquinhos! É, o José tá aqui. Ô Zé! Manda mensagem aí pra mim, Zé. O Uber não. No, o Uber. O Zap não recebe ligação, queridão. Um abraço, viu? Angélica! Bom dia, meu querido! Tudo bem? Ótimo domingo pra você! Estamos ouvindo você aqui, hein? Como sempre, programa 10. Angélica, um beijo. Uau! Théo Benício! Amo vocês! Criançada, dona Cida, obrigado pelo carinho. Deus abençoe, viu? São 11:05. Henrique Juliano, Recaídas.

0: nossa Rádio Carinho de Amor, Rei da Cana, antes Recaídas, Henrique Juliano. São 11h12 agora. Meu querido Neto, obrigado, viu, pelas palavras, pelo carinho, tá? Que você tem mais que um amigo, viu, velho? Que você tem um irmão, tá bom? Gente, não é perfeito, né? Não sou perfeito, Dudu. Como é que é? Da turma que não presta, nós somos os piores. É, no caso eu aqui, tá? É, mas a gente tem um coração e a gente sabe o direito de ir e de vir, tá bom? Abração, querido. Obrigado. Você me deixou emocionado aí com as palavras, viu? De coração mesmo. Bom dia, Zambari Love. Deus abençoe sempre sua vida. Tá com a moda pra nós aí. Manda aqui pra mamãe Madalena, meu irmão Jairo, corretor de imóveis, Dois Córregos. Jailson, abraço, Jailson. Obrigado pelo carinho. Ô, Paiva, fala comigo, que eu sou seu amigo. Bom dia.
1: Bom dia, Valdir.
0: Bom dia.
1: Beleza?
0: Tudo
1: tô
0: chique.
1: Em casa aqui.
0: Chique, bacanizado.
1: Tô no armário aqui, ouvindo a DBC.
0: Coisa boa.
1: Programação da hora.
0: Que bom.
1: Como sempre, né, Valdir?
0: Amém.
1: É, se possível, Valdir, com o Rio Negro Solimões.
0: Qual?
1: Ninguém faz igual.
0: Ah.
1: Feliz pra todos os ouvintes aí da DBC.
0: Essa é boa, rapaz.
1: E pra você também. Valeu, meu querido.
0: Amém, amém.
1: Fique com Deus aí, tudo de bom.
0: Obrigado.
1: Uma ótima programação. DBC, Rádio Carinho.
0: Rádio Amor. Lourdes, bom dia.
2: Bom dia, Lourdes. Valdir.
0: Bom dia.
2: É a Lourdes do Itamaraty.
0: Você tá boa?
2: Eu quero ouvir a música do Zezé de Camargo e Luciano.
0: Qual?
2: Quando a saudade doer.
0: Quando a saudade...
3: Quando a saudade dói.
0: Quando a saudade... Olha lá, olha o Dário de fundo, hein? Hã? Quando a saudade dói. É boa essa daí, hein? Nossa Senhora. Quando a saudade dói. É o Zezé de Camargo e Luciano? Hã? Tem, né? Daniel também gravou, mas é outra música, né? Homenagem ao João Paulo. Fala, ô Sandrinha, bom dia.
4: Bom dia, meu amigo Zambari Love. Você
0: bom dia.
4: Deixa, eu posso?
0: Deve.
4: Toca pra nós, aquela dos olhos negros.
0: Ah, boa.
4: Eu ofereço especialmente
0: amo
4: pra
0: essa
4: você
0: música, nossa, como
4: e
0: eu amo.
4: Pra toda a galerinha que tá na escuta. Me,
0: adoro
4: beijão,
0: essa música.
4: Beijão, fica com Deus. DBC FM, Rádio Carinho.
0: Rádio.
4: Estima com nós, porque
0: amor
4: não tem ré. Pega na descida, porque na subida é contramão. Beijão no seu coração.
0: Amém, querida. Leandrinho Vicente, bom dia, Leandro. Torrinha, mamãe aniversariando hoje, não é? A dona Rosinha Boni. Ô, dona Rosinha, um beijo pra senhora, viu? Parabéns, feliz aniversário, muita paz, muita saúde, a proteção do nosso Deus de bondade, chuvas de bênçãos e cuide bem da plantinha chamada vida. São 11h14 agora. O pessoal tá acostumado com o Newton César, Na Namorada que Sonhei, Férias na Índia, né? E a Eva me pediu uma música dele. Ô, Eva, não esqueci de você, não. Continua firme comigo, né, Eva? Continua, né? É, então, ó, essa é pra você, Eva. É raridade, né? Raridade. Newton César. Amor, amor, amor.

0: 18, 11, 18 na nossa Rádio Carinho, Rádio Amor. Inventaram a saudade. Você viu o que deu? Milton César. Amor, amor, amor. Aí eu, ouvindo aqui, me lembrei de Legião Urbana, Renato Russo, né? Os bons morrem cedo, né? É tão estranho, os bons morrem jovens. É porque cada semana você vê um partindo, né? Milton César, domingo passado Júlio César, e assim vai, né? E nós vamos ficando reféns da melhor música. Essa é a grande verdade. Que linda, Valdir. Obrigada. Gostou, Eva? Que bom, hein? Osmazito, um beijo, um abraço aí em Torrinha. Ana Sanches, meu amor. Bom dia, meu querido amigo. Abraço bem apertado. Ah! Posso ir mais longe, Ana? Hã? Ó, você me dá um abraço bem apertado e eu te dou um beijo bem gostoso, ó. Ah. Beijo, querida. Saudade do seu quibe, hein? Fátima Descalvado, bom dia.
1: Bom dia, Valdir Zambarian. Fátima Patracão de Descalvado.
0: Você tá
1: nem
0: boa,
1: precisa,
0: querida,
1: pedir música, tá?
0: É.
1: Tô aqui curtindo demais. Adoro essas músicas da saudade,
0: que,
1: né?
0: Que bom, que bom.
1: Um abraço, um bom domingo, uma semana abençoada. Tchau.
0: Obrigado, querida. Obrigado. Deixa eu ver se tem uma música aqui, rapaz. Porque eu tô doido pra chegar o dia 23, né? Quando nós receberemos aqui Roberto e Meirinho, não é? Roberto e Meirinho. Bom dia, parabéns pro programa. Toca uma pra nós. É, uma música, né? Né, Zé Bertassini? Vida longa, hein, velho? Vida longa. Saudade de ser, rapaz. Um beijo aí pra Dona Alice, pro Toninho, Vitor, toda a família, Carlos de França. Deus abençoe vocês aí grandemente, viu? Saudade, saudade, saudade. Tem uma música do Roberto e Meirinho, que foi o Zé Bétio que escreveu, né? Foi o Zé Bétio. Mas aqui na máquina não está, né? É, o que sou lembra você, né? Numa noite escura, uma lágrima. Foi o primeiro sucesso de Roberto e Meirinho, né? Eu preciso pedir a semana, então, pro André colocar pra nós na máquina, né? O Ferrati, o André. Porque não tá aqui na máquina, não tem ela. É um clássico, né? Deixa eu até ver aqui. Longe de né? Ó, o que sou lembra você. Roberto e Meirinho, né? O que sou lembra você, Roberto e Meirinho. Essa música foi feita o Zé Bétio que escreveu, viu? O Zé Bétio que escreveu essa música aqui, gente, ó. Isso aqui é aquele arranjo assim, o Meirinho fazendo aquela voz, né? Aquela voz dele de ele tinha uma voz assim, um agudo bem gostoso, né? Deixa eu ver aqui se vai sair já. Só para mostrar um trechinho, porque eu quero tocá-la no dia que eles vierem aqui na rádio e estarão com a gente dia 23, né? Dia 21 faço especial com eles aqui na rádio. Ó, essa daqui, ó. Ó. É do Zé Beto essa música, viu? Ó. Deixa eu pedir pro André colocar na máquina. Até vou mandar já pro Ferrati, viu? Porque no dia que eles estiverem aqui na rádio, isso aqui não pode ficar de fora de maneira alguma.

0: demais.
1: É do Zé Bétio isso aqui, viu?
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1: Tanto é que no dia que eles estiveram aqui na rádio, primeira vez, faltavam 10 para 7 da noite.
0: É saudade.
1: E eles vindo de São Paulo para Rio Preto, me ouviram e pararam aqui.
0: Não,
1: e falaram para mim: você lembra Zé Bétio, rapaz, seu jeitinho aí? Nunca vou me esquecer disso. Roberto e primeiro Meirinho, né? Que é pai do Meirinho agora.
0: Eu não consigo viver.
1: Até vou pedir já pro Ferrati colocar lá na máquina, porque obra-prima desse jeito não pode faltar de maneira alguma. Como é que é, Ana Sanches? Que delícia de beijo. Juro que agora vou levar seu salgado. Uau! Que bom, que bom, que bom, que bom. Duplex, então, agora, né? Duplex, trio, Parada Dura. Tudo começa com Avião das Nove. Depois tem Castelo de Amor.

0: 11h30, trio Parada Dura, duplex. Castelo de Amor, Avião das Ove. Ô, Dedê, hoje não apareceu nenhuma celebridade aí, não, Dedê? Hoje não? Hoje tá tudo carmo, tranquilo? É. Ô, Dora, consigo gravar bonitinho aí, Dora? Diga lá. Oi.
1: Bom dia, Valdir.
0: Bom dia.
1: Valdir, aqui é a Dora da Prata, do Sítio da Prata.
0: Sítio da Prata.
1: Manda a música do Dair José pra mim, cadê você?
0: Opa.
1: Pra mim e pro meu marido, José Barbieri.
0: Aí você mexeu,
1: Valdir,
0: na minha cicatriz.
1: Um bom domingo pra você.
0: Você também, amor?
1: Graças a Deus, você tá sarando.
0: Opa! Quando eu sarar, eu vou me orar, fi? Uf, uf! Quando eu sarar, eu vou me orar, fi? Beijo! Deus abençoe! Bom tê-la por aqui, viu? Dá um abraço no maridão aí. Sítio da Prata. Alô, alô, bom dia.
2: Bom dia, Valdir. Aqui é o Zé do Paulistano.
0: Você tá bom, Zé?
2: Já que você tá tocando essas músicas românticas mesmo, toca com o Roberto Carlos agora, eu sei.
0: Obrigado. Nossa!
2: Bom programa.
0: Aí vocês estão querendo me quebrar, hein? Querem acabar comigo, hã? bom dia, tudo bem? Sua voz melhorou, hein? Graças a Deus. Maria Luísa, ô Maria Luísa, um beijo. Terezinha, um beijo, querida. Obrigado pelo carinho, tá? Kleber, não precisa agradecer nada, Kleber. Ô, Zé Bertassini, sei que você é aquele italianão dos bons, né? Família Bertassini, italianada, boa. Sabe fazer aquela pulenta, aquela macarronada, que faz lembrar os filmes do Al Pacino. Ô, Zé... Isso daqui é um clássico alemão. O Paulo Alexandre trouxe para Portugal, acabou sendo esquecida lá na terra alemã. Mas em Portugal se tornou um grande clássico. Aí o Paulo Alexandre, João Gabriel e ele, Roberto Leal, gravaram, né? E o Roberto Leal esteve em Brotas, porque a saudosa vovó Daniel era muito fã do Roberto Leal. E eles gravaram juntos. Mas aqui está Daniel, uma das minhas preferidas.

0: aí Roberto Leal também. Roberto Leal gravou com o Daniel em Brotas, não é? Verde Vinho. Espero que tenha gostado, Zé Bertacini. Dona Liz, Toninho, Vitinho. Deus abençoe. Ô Jair Falasse, bom dia, bom dia, bom dia.
1: Fala, Valdir.
0: Bom dia.
1: Como você tá, meu amigo?
0: Tô bem demais da conta.
1: Sumido, hein?
0: Nada.
1: Tá sumido da rádio aí, velho.
0: Imagina. Tô todo dia das 7 às 9, pô.
1: Velho, não pode sair na rua depois das 6. Pega sereno, vem a gripe. A garganta não aguenta não, velho.
0: É, verdade.
1: Alô, Valdir, um abraço, tchau.
0: Mas aqui é Arueira, bate e volta. Goretzka adorou a música, né, Gorete? Um beijo, amor. Marilda da Vila Brasília. Bom dia, Zambinha. É, desejaram um lindo e abençoado domingo. Adorei a música do Newton César. Lembrei do parque, das quermesses. Adorei essa música. Que bom que vocês estão gostando, viu, gente? Fico muito feliz. É, porque outro dia a Kelly Mary me falou, né? O dia que eu fiz o especial do Roupa Nova. Não é pelo especial ou mas é o prazer de viver esse domingo com vocês. Porque cada vez que eu estou aqui no ar, eu me lembro muito dos tempos de criança, que eu vi em Osélio na Rádio Cultura, que ele fazia, era das 5 da manhã ao meio-dia na Rádio Cultura em Osélio. Lá em Ribeirão Preto, Anésio Ribeiro, das 7 ao meio-dia. Gil Santiago, né? Das 7 da manhã, 1 da tarde. Então me faz lembrar essas coisas assim. E quando eu estou aqui vivendo isso com vocês, pelo amor de Deus. Não existe dinheiro que pague. Copo d'água e saúde e a minha fé em Deus é o que basta. 11:37, 23 para o meio-dia. Odair José.

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6: É um prazer a mais, fazendo o que gosto, rádio que amo, pra você e pra você que é muito especial. Até a chegada de Lana Guedes em meio-dia 27. Você deixa, eu posso. Ô, Mortadela, não faz isso, Mortadela. Eu não posso tomar álcool. Não posso tomar álcool. E fiquei passando em frente, mostrando o Heineken pra mim, rapaz. Ah, você já me trouxe aqui um suco de abacaxi, tá bom demais. Tá bom demais. Não faz isso comigo, não. Senão já viu, né? Ali diz o seguinte, ó, o prazer é nosso ter você conosco, fazendo esse programa lindo, com esses modões lindos, parabéns. Bom dia, Valdir, tudo bem? Aí com vocês, Newton César nos deixou, eu não sabia, que pena. Essa geração de música foi maravilhosa, o pessoal sabia fazer música com começo, meio e fim. É o Carlão do Horácio 2, estamos curtindo essas maravilhas do passado. Hoje em dia, não dá pra curtir essas musiquinha sem fundamento. Antônio Carlos, obrigado. É, o Newton César já faz mais de um mês que ele se foi, né? E domingo passado foi o Júlio César. Tu. Morreu na Vila Formosa, um casebre. O corpo ficou lá mais de um... Ficou uma semana o corpo dele lá, porque não tinha recursos pra sepultá-lo, né? Júlio César. Tu. Também nos deixou semana passada. Domingo passado, faz uma semana. Escolha um trabalho que você ame e não terá que trabalhar um único dia em sua vida. Esse é você, Valdir, com seu programa de rádio que tanto nos alegra. Beijo da Mames, Julinho. É Anarabi. Satisfação que o nosso trabalho nos proporciona é sinal de que soubemos escolhê-lo. É do livro A Descoberta do Mundo. Ana, um beijo, querida. É, a gente vivendo e aprendendo, né? Eu aprendi com o Marquinho Madureira, da É Demais, antigo Lojão das Fábricas, que quando a gente trabalha no que a gente gosta, a gente não trabalha. A gente se diverte. A gente se diverte. Não é? Fala mais um pouco aí, falasse.
7: Ô, Valdir, é maravilhoso quando você tá fazendo o programa de domingo aí nessa rádio, viu, cara? Você toca essas músicas antigas aí do meu tempo de jovem. E acredito de muitos ouvintes também. É tão gostoso ouvir essas músicas antigas, rapaz. Parabéns, Valdir. Parabéns, viu? Tchau.
6: Obrigado, querido. O Gilson mandou aqui pra mim uma Heineken. Não posso, Gilson. Não posso, Gilson. Tô tomando só suquinho, né? Só suquinho, tá? Porque álcool ainda não pode, né? Pra recuperar 100% a garganta. Viu, Gilson? Tá? Tanto é que eu vou até te mandar aqui, ó. O Mortadela passou por aqui, Gilson. Viu? Deixa eu gravar aqui pro Gilson, ó. É, o Mortadela passou por aqui, ó.
2: ele e a Carol e me deixaram aí, Gil, só. Tô gravando pra você ver, ó. Me deixaram 3 sucos de abacaxi, ó. Tem até o gominho, viu, Gilson? Aqui, ó. Olha o gominho aí, ó. Aí, ó. Tem até o gominho, rapaz. Acredita nisso, Gilson? Acredita? Aí, ó. Gilson, abraço. Alessandra. Gabrielzinho, saudades, hein? Meu querido Rubens. Cláudia. Clarisvaldo. Dona Lúcia, um beijo. Vamos ver se a gente marca aí, viu, Gilson? Eu vou folgar dia 5 de julho, mas já tenho um compromisso. Mas aí, depois a gente acerta aí pra estarmos juntos, viu? Um abraço. É, Rodrigues, tá melhor da garganta, né? Tô melhor. Aliás, já vai fazer quase um mês daquele almoço, né, Rodrigues? Hã? Mas é quase um, né? Vê com a massa aí, viu? Vê com a massa aí. Quando poderemos voltar ao habitat. 11 para as 12 badaladas diurnas. 11 para o meio-dia. Biafra. Sonho de Ícaro.

0: 7 pro meio-dia. Essa não é a original, porque na primeira gravação é bem mais alta, né? Bem mais alta. Biafra. Sonho de Ícaro. O meu querido Gilson diz que tá com pena de mim. Eu mandei pra ele lá um vídeo, né? Tomando aqui o meu suquinho de abacaxi. E ele falou assim, Valdir, dureza, hein? Ficar sem tomar uma hoje. Ô Ivo, mas onde você tá? Como é que é? Você fala o milagre, mas não conta o santo? Fala aí.
1: Bom dia, meu jovem.
0: E aí, obrigado pelo carinho de ontem, viu?
1: Só suquinho de cana, né?
0: Imagina, abacaxi.
1: É tá boa já pra engolir umas garrafadas?
0: Opa, por que não?
1: Só colar aqui.
0: Aonde?
1: Junto, hein? Vamos tomar uma. Estou tomando umas décimas já. Fala aí, rapazinho.
0: mas ele conta um milagre, mas não fala o santo, ai. Essa é a DBC, Rádio Carinho de Amor. Beijos, Osana Gonçalves. Osana, um beijo pra você, viu? Reginaldo Mazu. E aí, Zambeta, tudo bem contigo, meu amigo? Mesmo rouco, você arrebenta, meu querido. Parabéns, você é sucesso puro. Ah, obrigado, querido. Obrigado pelas palavras. Tio Luizinho, tia Cidinha, Trabiju. Beijo pra vocês aí. Ô Kleber, eu já fiz um especial. Hoje foi o Giliade, você viu, né? Hoje foi o Giliade. Indicação do Adalberto, que é nosso vizinho. Mas eu já fiz um especial, que eu coloquei suas antigas, né? Suas antigas. Nelson Gonçalves, Altemar Dutra, José Augusto, Vando, Márcio Greik. Eu já fiz já, viu? Talvez você não tenha ouvido, mas eu fiz esses tempos aí atrás, né? Foi Dia das Mães, né? Dia das Mães, isso mesmo, Dia das Mães. Tá bom? Mas vamos nessa vibe aí, ó. Essa daqui, ó. 5 minutos pro meio-dia. Ela sonha, ela mente e no fundo...

minutos pro meio-dia. Trabalha com César Sampaio. Esse cara aqui foi o cara mais fiel para com o Bolinha. Lembra do Bolinha? Então, esse cara foi o cara mais fiel para com o Bolinha. A carreira dele caiu, né? Carreira dele caiu e ele foi trabalhar como operador de som pro Bolinha. É, falo isso porque quando o Bolinha esteve em São Carlos, nós ficamos 2 semanas acompanhando o Bolinha, né? DBC-FM foi a única rádio que acompanhou o Bolinha, todos os artistas que vieram. Uma semana de show, né? Uma semana de show. E o César Sampaio, ele... bom dia, Luizão, corretor, um abraço. E o César Sampaio operava pro Bolinha. O César Sampaio operava, deu uma entrevista linda pra nós. Zé Luiz, o loirinho, ajudava na produção. Mas no velório do Bolinha, somente César Sampaio e Rita Cadillac compareceram. Esse cara é um cara de um caráter imenso, tamanho. César Sampaio. Secretária da Beira do Cais. 2 pro meio-dia. André e Andrade. Inventaram o sucesso. Você viu o que deu? Passa no sininho.

0: pássaro serinho, André Andrade. 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Agrotelas Ferreira. Quem tá por aqui é a Sônia Miller, hein? Ô Sônia, boa tarde, querida.
1: Bom dia, Valdir. Como é bom estar ouvindo esse programa maravilhoso seu de domingo, essas músicas lindas que traz tantas recordações pro coração da gente. Quando toco o Dar José, então minhas lágrimas correm de muita saudade.
0: Oh, meu Deus.
1: Beijão pra você, adoro você e você sabe.
0: Amém.
1: Que sou sua fãzona, né?
0: Eu te amo, um beijo.
1: BBC, Rádio Carinho.
0: Rádio Amor, Cida Fagoni.
2: Bom dia, tudo bem?
0: Tudo
2: eu
0: ótimo.
2: Eu tô ouvindo você desde quando você entrou.
0: É mesmo?
2: E aquela oração que você fez foi maravilhosa. Eu tô com um amigo muito doente.
0: Manda pra ele.
2: Um pensamento nele que tá ali em fralda.
0: Se puder, mande o nome então, pra mim, viu?
2: E aquela música que você pôs do Roberto Carlos, bateu direitinho. Entende?
0: Pararara.
2: Eu tô vendo você. Eu dou 3 horas eu perco o sono, eu ligo na BBC. Ontem também tive esse de madrugada.
0: Que bom. Eu falei pro André me dar um programa das 3 às 5 da manhã. Falei, André, quero fazer um programa das 3 às 5 da manhã. Aí eu faço das 3 às 5, Milton Bardelli das 5 às 6, Tuk-Tuk das 6 às 7 e eu volto às 7 às 9. O André disse que tá pensando na história aí, vamos ver. Tô louco pra trabalhar das 3 às 5 da manhã. Fala, Francisco. E aí, Francisco?
3: Boa tarde, Valdir. Tudo bom, Valdir?
0: Tudo certo, Francisco.
3: Valdir, eu quero uma música aí, Valdir.
0: Qual?
3: O Amado Batista aí, tem como mandar.
0: Claro, mando sim, um abraço. Alô, alô, Palombo, diz.
4: Oi, boa tarde, Valdir. Aqui é o Carlos da Padaria Medeiros.
0: Tá bom.
4: Dá pra você tocar uma música pra nós do Roberto Carlos?
0: Qual?
4: Esse cara sou eu.
0: Uau!
4: Tô com você dentro das 5h43 da manhã.
0: Uau! Ligar agora pra você. Deve não mentiu, hein?
4: De amor.
0: É verdade. Eu entrei e fiz a oração 17 para as 6 da manhã, né? Meio-dia e 5. Inventaram a emoção. Você viu o que deu? Roupa nova. Paulinho inesquecível no vocal.

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9: Rádio das melhores e grandes promoções. É ou não é, Heitor? É. É ou não é? Chega mais pertinho aqui, vem cá, vem cá. Vem pertinho pra captar sua voz, vai, fala. Boa tarde, ouvintes. Fala.
10: Boa tarde, ouvintes.
9: Tô com saudade de vocês.
10: Tô com saudade de vocês.
9: Eu peguei uma gripinha também, fala.
10: Eu também peguei uma gripinha.
9: Mas agora eu tô bom.
10: Agora
9: eu
10: tô bom.
9: É. O titio cuidou de você, é? Você deu chá pra ele ou não? Você deu chá pra ele, por isso que ele quer a minha escada? É. Olha lá ele lá no carro querendo minha escada. Hã? Hein? Olha lá, você tá vendo? Ele quer minha escada. Eu dou ou não dou escada pra ele? Hã?
10: Não.
9: Não? Ah, então tá. Então. Pronto, aqui está o advogado, né? Não darei a escada. Agora fala bem forte aqui, ó. Rádio Carinho, Rádio Amor.
10: Rádio Carinho, Rádio Amor!
9: Esse é o Heitor! Mais louco que o Batman, né? Assim que eu gosto, sou! Esse cara sou eu, fazendo o que gosto na Rádio Quemo, pra você e com você que é muito especial. Até a chegada de Lana Guedes, já, hein? Na Rádio Carinho, Rádio Amor, dando sequência à nossa audiência campeã, ligada em você. Esse cara sou eu, hein? Hamilton de Araraquara, boa tarde, Valdir. Tô com parentes em casa, hein? Manda um alô pra nós aí. Abraço. É, Zé Valentim, Ribeirão dos Bonitos também. Obrigado pelo carinho. O Rodrigues, ele mandou aqui pra mim um fato, né? Uma tristeza, né, Rodrigues? Mas eu falei pra você, né? Como é que é?
10: Dá pra ligar aí.
9: Dá. Aí você pode fazer tudo aí. Você pode conversar. Você pode... Aqui é que nem o programa do Ratinho. Aqui não tem frescura, não. Aqui pode falar o que quiser falar no ar. É... Só não pode falar palavrão. É... Aí, ó. Ele mandou pra mim, rapaz. Olha que coisa, né? Tristeza, né? Você não vai dormir bem, viu, o Rodrigues? Porque você não quis apresentar a pessoa pra mim. Tá bom? Se tivesse apresentado, nada disso teria acontecido. Porque Valdirzinho, É aquele cara que não gosta de ver ninguém triste, ninguém chorando. Porque se a pessoa chora, eu também choro. Meio dia 18. Alô, Antônio. Alô, Aparecido, um beijo. Em Araraquara, obrigado pelo carinho. Essa é minha de A a Z, viu? Meio dia 18, Roberto.

0: Pretinho, dia 25. Ô, João! João de Araraquara, não esqueci do senão, rapaz. João e Cida são os tios da Cida, né? Aliás, os tios da Márcia, esposa do Rodrigues, né? E um beijo lá pra dona Cida, pro Elvestre, mais uma vez. Rodrigão, um abraço, viu? Espero que você durma bem hoje, viu, Rodrigues? Depois da... mancou, né, Rodrigues? Você mancou, né, velho? Você, pô... Ao invés de apresentar lá, o primo pra mim não apresentou, disse que o primo tá precisando de um... Não faz me rir, né? Falei, mas empresta dobrado pra mim que tá tudo certo aí, depois amanhã a gente conversa. Tô recebendo aqui, ó, meu amigo Copeia. Tá tudo bem, Copeia? Chega mais perto aqui pra falar com o pessoal aí. Manda um abraço aí pra turma que você quer mandar pra gente fechar o programa, vai. Fechar com chave de ouro.
1: É, mandar um bom dia pro Augusto. Da, o Augusto lá? Deu passo lá de
0: América Brasileira.
1: América Brasileira.
0: O Augusto é que cuida dos netinhos lá, do rapaz lá?
1: É, ele que cuida dos netos. Agora, pior que o Cristiano levou os netos também. O Cristiano tá lá também, o
0: pedido. Então é um avô assim que fez neto, ele quer cuidar.
1: Não, aí tem a Du, que é a mulher do Augusto.
0: Beijo pra ela.
1: Augusto deu passo, então o Cristiano tá lá mexendo na carreta do Augusto lá.
0: Abraço pra eles lá.
1: Cristiano, um abraço, filho.
0: Quer mandar pra mais alguém? Mande.
1: Pra minha esposadinha, que tá terminando na Unimed hoje, a Dayane, o Fausto, a Dayane.
0: Tá todo mundo trabalhando?
1: Tudo.
0: A Dayane tá aqui.
1: Dayane
0: gosta de rádio. Vem cá, Dayane. Fala, fala com a sua voz bonita aí, vai.
1: Manda um abraço.
0: Dá uma boa tarde pros ouvintes aí da Rádio Carinha de Amor, vai.
2: Fazer o quê?
0: Manda boa tarde pros ouvintes da Rádio Carinha.
2: Boa tarde já, né? Já é meio de 26. Não, é bom dia ainda, eu nem almocei.
0: Meio de 26, boa tarde. Não almoçou ainda?
2: Não.
0: Quem vai cozinhar hoje lá?
2: O pai vai assar uma carne.
0: É mesmo?
1: Você vai lá, Valdir?
0: Por isso que vocês vieram aqui?
1: É o Augusto Teu Passo pra vir aqui em Ibaté.
0: Alô, Augusto Teu Passo. Vem pra Ibaté, rapaz.
2: Ele tá Cris, te ouvindo lá.
0: Cris, um abraço.
1: Ele tá te ouvindo.
0: Tem muita gente lá na casa?
1: Não, só tá nós.
0: Só
2: eu
0: vocês?
2: Eu e o pai, por enquanto.
0: É mesmo?
2: É.
0: Passar uma... O que você vai assar lá?
2: É.
0: O que você vai fazer de assado lá?
1: É, você querer fazer, nós faz. Lá tem.
2: Lá então... tem de tudo, não falta nada, graças a Deus.
0: Amém.
1: Eu peguei e liguei pro Gustão agora, o Gustão Teu Passo. Eu falei, Augusto, você tá fazendo o quê?
0: Tô ouvindo a DBC.
1: Tá ouvindo que ele falou? A DBC, entendeu? Só que o Cris e o filho dele tá lá debaixo da carreta fazendo
0: isso. Ah, tá consertando lá o trem?
1: Não. Aí os filhos tá tudo com a mulher, cuidando, a mulher do Gustão, que toma conta de tudo.
0: Sim.
1: O Gustão pega e põe tudo lá dentro de casa. Aí a mulher tem que fazer almoço, mamadeira, fazer tudo.
0: Meu Deus.
1: É, eles vão lá ajudar o pai só pra levar os filhos pra
0: cuidar. Só pra levar os filhos. É uma desculpa, né?
1: É.
0: Pai, vim te ver, mas os netos queriam mais ficar com o senhor, viu? Ô, Daiane, e você tá bem?
1: Ô, Gustavo, um abraço.
0: Tá de boa?
1: Santa Pai de Deus.
2: Bem.
0: É, Faustão tá trabalhando?
2: Tá em casa também, já deve estar tomando uma essas horas.
0: Então tá certo. Prazer em revê-los, viu?
1: Manda uma música aí pro Gustavo Deu Passo.
0: Mando.
1: Manda, Abel e Caim, O Menino e o Cachorro. Lembra dessa música?
0: O Menino e o Cachorro? Eu acho na beira do rio. Para! É essa,
1: isso,
0: né?
1: Essa
0: vamos ver. Deixa eu ver se eu acho.
1: Vê aí, Gustão. Vai escutar essa.
0: Ó, fora eu, deixa eu ver se eu acho o cachorro aqui no computador.
1: Se não achar, mas tô... manda ver, outra música bem antiga. Preto, Valdir. Que
0: na beira do rio da morte. De... Aqui, ó. Menino e o Cachorro, pronto. Pronto. Primeira gravação,
1: Aí, Gustão, pra você aí, meu querido.
0: Seu Augusto. Gente, obrigado, viu?
2: A gente quer agradecer.
0: Deus abençoe. Mas não vai embora, não. Peraí que a gente
1: vai em casa?
0: Vamos assinar o. Peraí que a gente vai assinar o contrato aqui. Vamos ver. Vamos? Dá uma passadinha lá? Rapidinho? Vamos sim. Vamos passar lá. É, não custa nada. Uma hora e meia. Vamos. Peraí que a gente vai. Peraí que a gente vai junto. Ô, Lana Guedes.
3: Oi, Zambinha.
0: Como que eu posso deixar de ser feliz com tudo isso, Lana?
3: Então, eu tô aqui admirada. Mas isso daí, Zamba, é consequência de quem você é. Esse carinho, esse amor é tão bom. Eu fico admirada, assim... Porque você é uma pessoa incrível, né, Zamba?
0: Imagina, quem me dera.
3: E aí eu fico vendo esse carinho, assim... Eu fico muito feliz que você, além de ser merecedor... Você é uma pessoa que realmente... É amado por todo mundo, não tem como.
0: Amém. Não, eu fico assim impressionado porque vem um, vem outro. Através do zap, do vejo já o Mortadela aqui hoje, a Carol. Agora, fechando aqui com o Heitorzinho, toda a família. A Daiane e o meu querido Copé, que é amigo de 36 anos, né, Copéia? Que a gente se conhece, né? 30, ó, quando eu, aqui na rádio, viu, o Lana? Quando eu fazia o Viola é Tradição, hein? 5 da manhã. Aí aparecia aqui o Copéia... Genésio, o Aranha, toda essa turma aí, né?
3: Sim.
0: E a gente tem uma amizade que permanece até hoje, graças a Deus, né? O único que tá meio ausente é o Aranha, sabe?
3: Sim.
0: É que ele tá nas teias, né? Então, é a teia enrosca aí, o cara não. Ô, Lana.
3: Oi, Zambinha.
0: Não quero número pequeno.
3: Pode deixar.
0: Você arrebenta?
3: Arrebento aqui e,
0: por
3: ó.
0: Por favor.
3: Ah. Você arrebenta sempre, viu? Amo você.
0: Você já falou. Ah, bom, eu ia perguntar pra você, ué. Ah. Já falou as três palavrinhas mágicas hoje ou não?
3: As três palavrinhas mágicas?
0: É.
3: Aí agora.
0: Eu te amo.
3: Eu te amo.
0: Beijo.
3: Eu amo você.
0: Arrebenta.
3: Obrigada, Zambinha.
0: Amanhã, 5 da manhã, tem a Viola História, hein? Milton Bardelli. Depois eu chego, abrindo a porteira, para que você entre com seus modões, com as músicas que você mais gosta de curtir.

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O ontem já era. O hoje chegou. E o amanhã talvez não chegará. Obrigado por esse amor, por esse carinho. Obrigado por você existir. Obrigado por essa audiência. E lembre-se, Deus é bom o tempo todo. Fica bem. Valdir Zambariano.

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3: Oi. Cheguei Brasil, juntinho com você nesse domingão gostoso, mais que especial, até às 5h30 da tarde, juntinho com você fazendo aquela festa gostosa, hein? 7 de junho de 2026, são exatamente 12:37, 22 graus. E eu quero saber da onde você tá me ouvindo, hein? Quero toda a nossa região juntinho comigo, porque hoje vai ser só modão, aquele domingo especial pra mim, pra você, pra todos nós, hein? Eu sigo com você até de tardezinha. Bora, o WhatsApp já tá liberado, 3307-1011, porque já tá no ar.
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3: Ai, que delícia, hein? Eu chamo toda a nossa região, né? Dois Córregos, Torrinhas, Brotas, Itirapina, São Carlos, Ibaté, Araraquara, Trabiju e lógico, né? Todos os estados, nós temos gente daqui, ó, do Ceará. Eita, que é os quatro cantos do Brasil curtindo uma melhor. DBC FM, Rádio Carinho, Rádio Amor.

Alce Matias com Gustavo Lima, e aí? E eu te pergunto, e aí desse lado, como vocês estão? Oi, gente, pega leve, né? Eu sei que vocês estão domingando por aí, mas nossa, churrasqueira de vocês tá muito lotada. Meu Deus do céu. Que coisa linda, que festa linda. Família toda reunida. Num simples domingo, 7 de junho, você curtiu.

0: Bom Dia Amor, com Daniel. Domingo mais que especial com o nosso príncipe. Você comigo no 3307-1011. Adoro amar você. Mais uma aí que você curtiu de Daniel. E essa vai lá pra Camila, hein?
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0: Camila oferece especialmente pra Jéssica. Um beijo pra vocês, meninas. Obrigada pela audiência.

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14: Boa tarde, Lana, tudo bem? Um ótimo programa, um ótimo domingo. Se possível, toca Anestesiado, Murilo Huff, DBC Rádio Carinho.
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0: 22 graus. Foi lá pro Cruz, hein? Que domingo gostoso! Ô, gente, vocês estão pegando pesado, hein? Ah, não, você tá doido. Vocês acreditam que tem gente fazendo hoje bacalhau? Aí tem a coragem de me mandar o bacalhau dentro de um tacho com tomate, pimentão, milho. Ô, povo cruel, viu? Domingo é complicado falar com vocês, né? Domingo vocês ficam todos exibidinhos, né? É. Mas eu não ligo não, viu? Pode mandar. Pode mandar, porque eu sou aquela pessoa que eu me alimento pelos olhos. Nossa, eu amo ver um prato bonito. Aí tá eu amanhã lá em casa tentando desenvolver igual. Pode mandar, viu? Só pega leve, gente. Pega leve. Não precisa mandar cerveja, não. Só pode mandar o prato mesmo. Bom, hora de mandar alô pros nossos ouvintes, todo mundo juntinho comigo aqui, nessa tarde gostosa de domingo, 1h07. Gente, tá friozinho, né? Mas tá gostoso, 22 graus. Aí na cidade de vocês, tá como? Tá gostoso? Tá um climinha bom? Porque aqui tá gostoso, viu? É, eu trouxe minha marmitinha, já tá ali guardadinha, daqui a pouquinho eu vou. Eu tô esperando dar mais fome, né? Esperar esse povo mal acabado parar de ficar mandando comida aqui pra mim. Só que eu recebi também uma foto linda, né? De uma horta com lindos pés de alface. E ainda ele tá pedindo uma moda aí do Vitinho Imperador. Ela é linda, já tá na máquina, viu? É, quem é que tá aqui? É ele, o Jailson, lá de Dois Córregos, diretamente do Mundo Caipira. E ele tá mandando um beijo, um beijinho também pra Jujubinha de Moraes. E pro Celana. Uma ótima tarde pra você, viu, Jailson? Dá um beijo na sua mãe, tá? Quem mais tá aqui juntinho comigo também? Você pensa o quê? Que ele aparece só na sexta-feira pra destampar o litro? Ele aparece no domingo, quando o litro já foi destampado, né, Adenilson?
1: Ô, Lana, boa tarde,
0: tarde, moço.
1: Valeu, Lana, se der, toca aí pra nós, Encontro de Poeta.
0: Opa!
1: Preza pro Marcelo Medeiros, pra esposa dele, a Michele, e toda a família lá. Estão lá fazendo um rangão no tacho, abavalado daquele sistema antigo, Fundão de Grota, que fala, né?
0: Nossa,
1: beleza,
0: você tá
1: Laninha?
0: Doido.
1: DBC FM, Rádio Carinho.
0: Rádio Chama Amor, Lana. Olha, Nilson, o povo tá evoluindo, né? E aí os pratos, tá indo junto. Tem uns Masterchef aqui que você nem acredita, você tem que ver os tachos do pessoal por aí. Uns tachos bonitos de se ver, todo colorido por dentro. Chega da água na boca, viu? Não tá fácil, não. Olha quem tá aqui, meu amor, que saudade, quanto tempo, Maria Rosa.
2: Oi, Lana, minha
0: Oi,
2: linda,
0: meu amor.
2: Tarde, minha gata, que saudade que eu tava de ouvir você.
0: Ah, saudade, eu tava de você.
2: Eu ouvi o dia que você voltou. Menina, mas eu não mandei mensagem.
0: Mas por que, uai?
2: Tava com pedreiro, né? Um quebra-quebra, uma barulheira que não tinha como.
0: É, bem
2: mas,
0: assim
2: aí,
0: mesmo.
2: Eu fiquei tão feliz, Lana, que você voltou.
0: Ah, eu tô feliz em ouvir você.
2: Eu não soube o que aconteceu. Nossa, eu chorei.
0: Sério?
2: Amigo, eu chorei, de verdade. Te amo.
0: Ah, eu amo
2: viu?
0: Você, Maria.
2: Domingo abençoado pra vocês.
0: Pra todos
2: família.
0: Nós.
2: Rádio Carinho.
0: Rádio Amor, Maria. Pra todos nós, Maria. Que saudade mesmo. E é tão bom ouvir um áudio assim. Nossa, é tão bom, tão bom, tão bom. Ó, que nem sexta-feira também. Eu nem esperava nada. Mas eu ganhei um abraço de uma pessoa tão especial que mudou meu fim de semana todinho. É tão bom quando a gente tem um carinho, né, por alguém, quando a gente gosta muito e a gente recebe um carinho da pessoa, a gente é bom demais. Ó, a Lana Guedes é renovada. Ah, Juju, ô, Juju, você quer ouvir Fat Family, Juju? Sério?
3: Tia Lani, coloca pra mim. Fat Family.
0: Olha.
3: Fat Family. O meu aniversário hoje. Por favor, muito obrigado. Rádio Carinho, Rádio Amor.
0: Rádio Amor, olha, ela quer ouvir Fat Family. Que gostoso. Gente, eu lembro, hein, Fat Family. Nossa, aquela quebradinha de pescoço assim, ó. Eu só não consigo hoje mais. Porque eu acho que a coluna não ajuda. Eita, mas era cada pescoçadinha assim, ó. Ó. Ai, Juzinha. Um beijo pra você, viu, lindona? Ótimo domingo. Oi, boa tarde, flor do meu jardim. Lana Gata, toca aí. Dama da noite com o Fred e Gustavo. Muito obrigada pelo elogio aí, tá? Ele falou, esse seu jeito não tem explicação. Que jeito, uai? Nem vou falar o nome pra não ficar sem graça. Mas que jeito é esse, uai? Ó, quem tá aqui juntinho comigo também, o Ronaldo. Tudo bem, Ronaldo Clemente? Ele é lá de Torrinha, gente. Ele pediu hoje credencial de Rick Renner. Tá mandando lá pro tio Zé Hamilton. E pra sua esposa, Irma. Pra sua mamãe, Maria Inês. Pro papai, José Júlio, né? José Júlio. E pro irmão, Nivaldo, que estão lá no sítio São José. Ô, Murilo do Posto Morumbi! Tá me ouvindo? Um beijão pra você também. E da família lá do Ronaldo Clemente, nessa tarde gostosa, né? De domingão. É tão bom que dá vontade de brincar, de ser feliz. Só que aqui você não precisa brincar, não, né? Os ouvintes do MC são diferenciados. É uma alegria nesse WhatsApp. Cada pedido é uma risada, é uma lembrança boa. Falando em boa, bora, Titãozinho Chororó? Brincar de ser feliz, 1:11. E daqui a pouquinho tem mais de você, mais de tudo.

0: de Belém, nuvem de lágrimas. Eita, vozeirão, meu Deus, você tá doido? Você tem que aquecer a voz aqui acompanhando, fica difícil, hein? Quem gostou foi a Mirtinha, ô Mirtinha. É Marina, né? Mas eu chamo ela de Mirtinha, depois eu conto a história, tá? Acabei de passar o WhatsApp aqui da DVC, porque ela ganhou um celular do Wilson. Ó, o senhor Wilson fez a boa pra Mirtinha. Aí ela falou que agora ela não vai dar sossego aqui no WhatsApp da DVC. Ela falou que o sonho dela era falar comigo no WhatsApp. Então você vai gravando um áudio aí, viu, Mirtinha? Já aprendeu a mexer? Então você grava um áudio aí que você falou que você queria mandar um áudio, mas eu vou ouvir antes, tá? Confio em você, não. Confio muito, não. Só linda, muito obrigada, viu? Você acha, gente? Ela queria o WhatsApp pra falar com a Lana na DVC FM. Ela falou, ai, Lana, eu fico ouvindo, dá uma vontade de falar com você. Ainda mais quando você faz aquelas brincadeiras tontas. Aí a minha imaginação vai além e não tem como eu falar com você, mulher. Mas aí ela ganhou agora do filhão Wilson um aparelho, já baixou o WhatsApp. E aí depois eu vou lá ajudar ela a baixar o Instagram, o Facebook, o aplicativo da DBC, pra ela ficar conectada de todas as maneiras, né, Mirtinha? Um beijo pra você, Mirtinha. Vamos falar com ele agora, é o Neno, né, Neno? Tudo bem, Neno?
1: Ô, moço.
0: Oi, moço.
1: Eu não sei seu nome, não, que eu
0: curto. Lana Guedes.
1: Bastante, mas... Eu gosto de música.
0: Ah, eu também.
1: Toca uma moda pra nós aí. Põe o Lourenço Lorival, morena cheirosa.
0: Olha.
1: Aí.
0: Olha!
1: Pra nós escutar. É o Neno.
0: É o Neno. Tá bom,
1: eu
0: Neno.
1: Eu pareço pra todos os dois corguês aqui, que o feriado já acabou e agora vem chegando mais.
0: Aí sim.
1: Chegando fim de ano. Toca morena cheirosa pra nós, fazendo favor.
0: Pode Lourenço deixar. Lourival. Lourenço e Lorival pra você, então. Ó, eu vou ter morena cheirosa com Amaraí, Francis Júnior e Dorival e Davi. É um monte de Amaraí. Você fala aí pra mim com quem você quer? Quem mais tá juntinho comigo? É o Leonil. Ô, Leonil, tudo bem com você, Leonil? Um beijo, viu, seu lindo? Ó, o Paulo Rocha, o louco, Paulo, que gostoso.
2: Tá dando pra fazer churrasco, só um queijinho de manteiga.
0: Ai,
2: com
0: que delícia.
2: Com uma cervejinha. Ai, eu adoro.
0: Ai, Paulo, que gostoso.
2: Manda um modão pra nós. É Paulo Rocha, dos Cogos, de BTFM, Rádio Carinho.
0: Ah, de amor, ele fez uns queijinhos, mandou aqui. Ó, tem uns mal acabados ali em cima, ali, ó. Nem vou falar o sobrenome da família Medeiros. Tá, família Medeiros? Vocês pegaram pesado? Eu falei um tachinho só, uai. Eu falei só um tachinho. Não, vocês estão doidos. Eu vou até postar aqui, ó. O deles, não. O que que é isso? Coisa mais linda do mundo. Mas vamos falar com ele agora, o Wagner. Oi, Wagner.
3: Boa tarde, minha joia rara.
0: Você tá bom, meu amigão?
3: Um abraço pra nós especial aqui no Cumbo Redondo, família Palma.
0: Ô, família Palma.
3: Família Azulim e no Barreiro, família Bianchini.
0: As melhores famílias. Eita, vocês pegaram as melhores famílias pra passar o domingão junto, hein? Um beijo pra vocês, família. Vai em todas as modas a partir de agora, vai pra vocês aí, viu? O Osnir também tá aqui juntinho comigo. Lana, manda um modão aí do Rick Renner. Mais que pai e filho, aqui em Mineiros do Tietê, é o Birola. Ô, oh, Birola, você tá bom? Ele pede aí pra todos os ouvintes, amigos, familiares e desejando um domingo abençoado a todos. Forte abraço pra você também, né? Ô, Zé Neto, você tá bom, meu amigão?
4: Ô, Dona Guedes, boa tarde.
0: Tarde,
4: tudo bem?
0: Tô bem, você?
4: Já começou bem, hein?
0: Aí sim, hein?
4: Aí sim. A troca de você e o Valdir é maravilhoso.
0: É bom.
4: Certeza.
0: Bom demais.
4: Então passa do seu jeito aí.
0: Pode deixar.
4: Na Rádio Carinho Rádio.
0: Rádio Amor, aí sim, uma ótima tarde pra você. Antônio de Azevedo Neto. Nosso ouvinte querido, ele falou, Lana, eu tenho um boné desse aí, eu peguei aí na rádio com o André. Você acredita que eu também? Eu tava louca por um boné da DVC. Te juro por Deus, aí. Eu não tinha assim, não por não ter. Porque eu não ficava em cima, né? Aí esses dias o André chegou aqui, foi na sexta-feira. Eu falei, André, de jeito um boné aí. Aí ele, opa! Aí ele me deu. Aí agora eu não tiro mais um boné da cabeça, gente. Agora eu tô de boné toda hora, todo tempo. Virou. Eu nem falo nada, viu, Juju? Vamos animar o trem? Bora, vamos levantar o domingão. Vitinho Imperador, ela é...

0: Vitinho Imperador, ela é linda. Ó, quem tá aqui juntinho comigo, ó, ó, ó.
1: Ana, boa tarde, sabe que você tá no ar? Tô com a música do Leonardo aí pra nós.
0: Leonardo!
1: BBC, Rádio Carinho, Rádio...
0: Dona Maria! É ela, mãe da nossa Jujuna. Ela quer Leonardo. E eu junto com o Zeca Pagodinho de latinha na mão, porque essa é a vibe do Domingão, né, não?

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1: Uma e meia, Fred e Gustavo, Dama da Noite. WhatsApp segue liberado, hein? 3307-1011.

0: tarde gostosa de domingão, dia 7 de junho de 2026, domingo mais que especial, hein? Eu vou juntinho com você até as 5:30 da tarde, pra gente fazer aquele domingo bem gostoso. Olha, falando em gostoso, o povo capricha no domingão, e esses ouvintes da DVC, eles têm uma mania de juntar um povo feliz e fazer comida que vocês não têm noção. Né, não? Fala comigo!
1: Tarde, boa tarde, Lana. É o Marcelo Medeiros,
0: tá
1: tudo
0: bom,
1: bem?
0: Marcelo?
1: Ô, Lana, eu vou pedir uma música aí. Pra oferecer aqui pra minha família que tá comigo hoje. A gente tá fazendo um arroz no tacho, um churrasquinho aqui.
0: Nossa, básico,
1: né? Oferecer aqui pra minha esposa, Michele, pra minha sobrinha...
0: Oi, Mi!
1: Thaís, que tá aqui, pra minha filha, Noriane, pra minha filha, Maria Eduarda. E pro meu filhão aqui, o Kaléo. Oferecer pro meu filho Luiz Felipe, que tá viajando. Oferecer pro meu filho Rogério, pro meu filho Rodrigo também, viu?
0: Caramba, você tem,
1: viu,
0: filho, hein?
1: E a música quem vai pedir é minha filha Maria Eduarda.
0: Oi, Duda.
2: Não sou palho pra você, de Teodoro e Sampaio.
0: Meu Deus. Joia, Lana,
1: obrigado, viu? Oferecer lá pro Denilson, do Santana dos Favelos, e pro Douglinhas também, tá bom?
0: Aí sim.
1: DVC FM, Rádio Carinho.
2: Rádio Amor.
0: Aí sim, gente. Que tudo, que família gostosa. Meu Deus do céu. Jesus amado, e vocês estão... Oh, gente, eles mandaram um vídeo aqui, ó. Eu só vou pôr pra vocês ouvir o barulho do trem. Deixa eu baixar aqui, ó. Meu Deus do céu. Vocês não têm noção. Aí, cadê aqui, ó? Tem cada foto, gente. Nossa, você vê o tacho desse povo? Me deu fome. Gente, tem tudo. Tem milho, ervilha, cenoura, tomate, cebola, azeitona, calabresa, arroz. Eles fizeram um mexi. Olha, um churrasquinho pra acompanhar. Ô, oh, limãozinho que tava aí do lado foi pra sacanear, né? Ah, não. Ah, pelo amor de Deus. Marcelo Medeiros, toda a família. Que domingo lindo pra vocês. Dudinha, boa escolha, hein? Teodoro Sampaio, não sou páreo para você. 1:38. Daqui a pouquinho eu volto com muito mais moda. Tomar uma água, né? Fazer o que é o que tem.

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1: Boa tarde, minha linda. Hoje eu quero ouvir essa música, ó. Esta é a última vez que lhe vejo. Somente vim dizer adeus e partir. Alô? Beijo, te amo, Rádio Carinho, Rádio Amor.
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0: semana dura, último adeus. Ela, ó.
1: Obrigada, meu amor. Te amo.
0: Também amo você, Fatiminha. É tão bom atender pedido, né? Oh, meu Deus do céu. Só que eu parei tudo aqui rapidinho, tá? Porque antes de eu ir pro intervalo, eu quero falar, gente, lá com ele. Ó, peraí, deixa eu ajeitar o trem aqui que eu já perdi. Ó, o Cleiton, tá? O Cleiton, gente, ele falou assim, Lana, até que enfim eu achei a DVC, Lana. Tô aqui com a patroa, a sogra, no almoço de domingo. Manda aquela do Mirosmar pra gente. 1h30. Minha sogra Andréia, a patroa Ana Carolina e meus filhos Ariel Anthony, Arielle e José Gael. Eles estão lá curtindo a DVC FM. Ele mandou uma foto aqui, gente, do radinho dele. Tocando moda, ó. Eita nós, ó. E aí ele tá lá curtindo a DVC FM, a nossa rádio carinho, nossa rádio amor. E essa vai especialmente lá pra patroa dele, pra mamãe dele. É o Mirosmar. 1h30, cê tá doido? Daqui a pouquinho eu tô de volta, tá? Não sai daí porque o domingo tá só começando.

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7: 14 horas, 1 minuto, César Minotti e Fabiano. Toma.

0: Eduardo Costa, 14 horas e 7 minutos, 23 graus, hein? Nosso domingão, 7 de junho de 2026. Que tarde gostosa, os ouvintes soltando a voz aqui no WhatsApp comigo, os mal acabados mandando os pratos. Eita nós, hein? Ah. Aí o Jailson falou assim, eita Lana, que voz linda você tem. Você acha mesmo, Jailson? Obrigada, obrigada mesmo. Obrigada, obrigada, obrigada. Bora lá então falar com os nossos ouvintes, né? Ô Lana, e aí, como que vai ser o jogo do Brasil pra você? Ó, pra mim vai ser maravilhoso. E pra você também pode ser maravilhoso. 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Corre lá no Instagram da DBCFM, marca seu mozão pra você também concorrer aí, assistir o jogo com toda a família da DBC, num churrasco delicioso. Dia 13, agora sabadão, hein? Pra gente assistir junto o Brasil vencer o Marrocos, hein? É, bora que bora, vamos que vamos. Bora lá então, ó, o Gelson Oliveira tá aqui juntinho comigo, ele falou, Lana, eu sou o Gelson Oliveira aqui de São Carlos, eu adoro o seu programa, manda um abraço pra aqueles que estão lá na casa do Tuk Tuk almoçando, o Marcelo e a Letícia, bom almoço. Eita nós, hein, ô Tuk Tuk, convida nós. Chama nós também. Eita nós, um abraço aí pro Tuk Tuk, né, pra Regina também, o Marcelo, a Letícia, o Gelson Oliveira, que mandou esse recadinho aí pra vocês, tá bom? A Osana Gonçalves Alves também tá aqui juntinho comigo, curtindo o melhor da tarde. A Cleusa também, né, Cleusa? Oi, Vanderlei. Oi, Vanderlei, fala comigo.
1: Ô, Lana. Boa tarde, minha querida. Aqui é o Vanderlei Torrinha. É, ainda não deu pra falar com você na sua volta, né?
0: Ah, mas agora você tá aqui comigo.
1: Aí, você ficou um tempo afastada.
0: Fiquei.
1: Mas
0: fiquei
1: eu queria pedir uma música hoje pra você. Pra você tocar aqui em Torrinha pra nós.
0: Pode pedir.
1: Parece sonho com o Chitãozinho Choró. Manda aqui pra nós, minha querida. Um bom final de domingo pra vocês aí.
0: Muito obrigada.
1: Pra nós todos, né?
0: Pra nós todos, Vanderlei. Deve ser Rádio Carinho, Rádio Amor. Já coloquei aqui, tá bom? Daqui a pouquinho rola aí pra você. Yusa Furlaneto de Dois Córregos, minha linda. A Yusa ama, chorei no sinal com o Renan e Raí. Daqui a pouquinho rola aí pra você, tá bom? Quem tá juntinho comigo também aqui é a Márcia Ferreira. Ô, meu amor, um beijo pra você. Maravilhosa, amo você, viu? O Osmar Maria também, né, Osmar? Beijão pra você. A Luzia Ribeiro, tudo bem, Lu?
2: Boa tarde, minha querida. Ótimo trabalho. Que Deus te abençoe grandemente.
0: Amém.
2: Por favor,
0: toca
2: pra nós. Só o tempo vai dizer.
0: Eduardo Costa.
2: Obrigado, DBCFM, Rádio Carinho.
0: Rádio Amor, Luzia, acabou de tocar aí pra você, tá bom? Maravilhosa. Oi, Marineide.
3: Boa tarde, Lana.
0: Tarde, meu amor.
3: Bem,
0: você?
3: Te desejo um domingo abençoado por Deus.
0: Amém.
3: Mando um modão do... Não, da Simone Mendes pra mim. A gente briga, eu não sei o nome da música.
0: Dois tristes.
3: Manda aqui pra mim, com meus filhos estão na cavalgada, estou aqui almoçando sozinha, eu e o meu Nick.
0: Oi, Nick.
3: Que é o meu gato. Um beijo pra você, Lana.
0: Beijo pra
3: DBC,
0: você.
3: DBC, FM, Rádio Carinho.
0: Rádio Amor.
3: Nossa, Rádio Amor.
0: Amor, Marineide, beijo pra você. A gente briga. Essa música da Simone Mendes é dois tristes. Linda demais, daqui a pouquinho rola pra você. Reginaldo Souza, um abraço pra você, pra todos que estão aí na Fazenda da Barra. O pessoal do 29 também ligadinho e aproveitando, mandando um beijo lá pro Bar de Sapão, hein? E o Vaguinho da Fazenda Jacutinga também na sintonia do Mingão. Oi, João, tudo bem? É o João Barretos. Ele quer ouvir com o Trio Parada Dura, o Último Adeus. Toquei aí, né? Quem pediu foi a Fatiminha também. Ofereço pra Helena, pra Neide, pro meu amigo Coquinho. Muito obrigada pela atenção. Eu que agradeço. Oi, Bim.
4: Boa tarde, Lana Guedes.
0: Boa tarde.
4: É o Bim da TV de Cravinhos.
0: Você tá bom?
4: Toca uma aí do Rick Renne, Credencial.
0: Toquei também.
4: Vai aqui pros meus amigos, tô aqui na casa do meu amigo Tiquinho.
0: Oi, Tiquinho.
4: Fazendo um feijão gordo.
0: Ai, que gostoso.
4: E a todos que tá na escuteira aí, beleza? Meu
0: Deus,
4: amigo Tiquinho, Rogério, nós estamos aqui fazendo um feijão gordo. Falou, minha querida.
0: Falou, meu querido.
4: Um bom dia pra você. Boa tarde, né?
0: É, boa
4: pra
0: tarde.
4: Você. Rick Renne, não esquece, hein?
0: Pode deixar, não esqueço não, viu? Oi, Juninho, tudo bem, meu amor? Como você tá, Ju?
5: Ô, Alana, boa dia, boa tarde.
0: Boa tarde.
5: Como é que tá as coisas aí, Alana?
0: Tá indo bem, graças a Deus. E aí?
5: Ótimo domingão de tarde pra você aí, tá bom?
0: Tá bom, meu amor.
5: É, Juninho, bota aí, Alana. Manda musiquinha pra todos os ouvintes aí, pra toda a galerinha aqui do paraíso aqui. Gosto, tá bom?
0: Tá bom, meu amor.
5: Todo mundo ouvindo vocês aí.
0: Ai, que tudo!
5: Tá bom, Lana, esse domingão quente.
0: Tá quente aí?
5: Esquentou, Lana, esquentou.
0: Esquentou aqui, tá, tá bom, frio.
5: Que frio, Dudu. Esquentadinho por aqui, tá bom?
0: Tá bom.
5: Boa tarde, um abraço. Hein?
0: Outro abraço pra você.
5: Pra todos os ouvintes aí, Alana.
0: Pra você. Que
5: é o Juninho. Tá chegando.
0: Tá chegando.
5: Festa junina, Alana.
0: Festa junina, sou. Ana Sanches. Ai, trava a língua Sanches pra mim, viu? Oi, Ana Sanches, tudo bem? Ela tá lá na escuta em Araraquara. Abraço, Araraquara em peso. A Dona Maria também tá lá em Araraquara me ouvindo, né? A mãe da Juju. Boa tarde, Lana. Que bom que você tá de volta. Se der, toca Guilherme Santiago. Azul é Eliana. Eliana Soares. Muito obrigada, linda. Parabéns pelo programa. Oli, beijão pra você. Quem tá comigo também? Oli, você tá bem, hein, Li?
6: Oi, Lana. Boa tarde.
0: Boa tarde.
6: Tudo bem? Aqui é Eliane Cripa de Descalvado. Tô aqui com meu esposo só curtindo uma cervejinha, um torresminho.
0: Ai, que tudo.
6: E um abençoado final de semana pra todos nós. Uma abençoada semana. DBC FM, Rádio Carinho, Rádio Amor. E toca pra nós, Mato Grosso e Matias. Idas e voltas.

0: Ferreira e Pardinho, Boiadeiro Punho de Aço. 14:20, vamos falar do restaurante Dona Inês. 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
0: Simone Mendes, 2 3

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0: B.I. Dino Franco, Encontro de Poetas. 14 horas 33 minutos 23 graus, hein? Nosso domingão, 7 de junho de 2026. Eita, que domingo gostoso. A gente vai começar a semana maravilhosamente bem, né? Nossa, tudo de bom.com. Eu quero falar agora com Elias Maia, de Morada Nova Ceará, que é a primeira vez que eu tô ouvindo a voz dele. De quando eu tô na DBC, ele sempre participa com mensagem, né? Mensagens. E hoje ele resolveu mandar um áudio e eu tô feliz demais da conta, ó.
1: Liga lá, minha amiga Lana Guedes. Rapaz, eu ia perdendo o seu programa, que olha, você que nem bicicleta, se parar, cai, né? Você trabalha até aos domingos.
0: Ah, que tudo.
1: Você sabe quanto sou teu fã.
0: Muito obrigada. Quanto
1: te admiro, teu trabalho, que Deus te abençoe,
0: amém,
1: te proteja. Você e sua família, um ótimo domingo, um ótimo final de semana.
0: Amém.
1: E sou amigo de todos os dias.
0: Sempre.
1: Elias Maia, de Morada Nova, Ceará.
0: Oh, meu Deus.
1: Eu de carinho.
0: Ah, de amor, Elias. Que felicidade imensa ouvir tua voz, Elias. Foi um presente pra mim nesse domingão, viu? A gente sempre se fala pelas redes sociais, aqui na rádio. Mas hoje ouvir sua voz foi um presentão pra mim. Deus ilumine sempre você. Obrigada por esse carinho, viu? Também adoro muito você. Eu valorizo muito os meus ouvintes. Porque é por vocês, sempre, tá? Oi, Lourdes, tudo bem?
2: Oi, Lana, boa tarde.
0: Boa tarde.
2: Adoro você.
0: Ah, obrigada, Lourdes.
2: Deus te abençoe, viu?
0: Amém, a nós todos.
2: Muita saúde, muita paz pra você ser sempre essa pessoa que você é.
0: Ah, obrigada.
2: Ó, queria pedir tocar a música pra mim, As Três Cuiabanas.
0: Três Cuiabanas, tá.
2: Adoro essa música.
0: Linda
2: mesmo.
0: Um
2: beijão, um abraço, fica com Deus.
0: Amém.
2: Tchau.
0: Maravilhosa.
2: Sabe quem que eu sou?
0: Uhum.
2: Eu sou a mãe daquela moça que você foi entregar um bolo lá na Bianca.
0: Eu lembro.
2: Na loja aqui, Baté.
0: Eu lembro certinho.
2: Lembra?
0: Com
2: lembra
0: certeza que eu lembro. É na principal ali, né? Em frente à praça.
2: Tchau. Beijo
0: pra você, Lourdes. Eu lembro sim. Bem em frente à praça ali na principal, né? Eu lembro certinho de você. Júlio César Bueno de São Manuel, um beijo pra você, viu? João, pelo amor de Deus, João. E você, Olano, olha meu pratinho de feijoada aqui em Limeira, ouvindo esse maravilhoso programa. Ai, que vontade de comer, gente. É um prato com feijoada. Uma farofinha, uma couvezinha. Ó, minha boca, ó. Uma saladinha de alface, tomate com cebola, que é indispensável. Espetinho de cafta e medalhão. Ai, meu Deus do céu, nem precisa mandar o resto não, viu, Jão? Precisa não. Oi, Nenzinho.
3: Boa tarde.
0: Boa tarde.
3: Cabaceira, como é o Cabaceira, do Jeivel, pro Dario, pro Soaldo, pro Jesus, pro Soaldo Guinaldo. Meu irmão Paulo deve fazer para o Moraes, meu irmão Silvano, Irapino, Robson, todos ouvindo o IBC, feio da rádio. Deus abençoe o programa, Rádio Carinho.
0: Rádio Amor, Nenzinho, um beijo para você, para todos aí, viu? Edson Carvalho?
4: Boa tarde, Lana
0: Guedes. Tarde, meu amigo. Bem?
4: Manda um modão aqui para nós,

0: Luana. Muito fã mesmo.
1: Ai, Daniel, beijo, é tudo de
0: rádio
1: bom.
0: Carinho.
1: Rádio Amor, Daniel é tudo de bom.com. Raquel, um beijo, lindona.
2: Boa tarde, Léo.
1: Tarde, tarde, moço.
2: Boa tarde.
1: Você tá bom?
2: Tarde. Viu? Se der, tocar pra nós aí. Edson e Hudson.
1: Acha.
2: Ellen Castro, pode ser? Pode ser pra você, pra todo mundo que estiver escutando a DBC.
1: Demorou,
2: DBC
1: então.
2: FM, Rádio Carinho.
1: A nossa Rádio Amor, amigão. Eita, nós. Ellen Casquetô, Edson e Hudson. Você acha que ela encasquetou em ouvir a DBC agora? Não troca mais de sintonia. É o dia todo, toda hora. É no último.

0: cone dormir na praça. Ó, teve um ouvinte aqui, eu não sei quem foi, eu vou achar o áudio, mas ele falou assim, Lana, ó, você não vai dormir no banco esse ano lá em Barretão, não, hein? O que eu mais amo esses ouvintes, que eles cuidam da gente de um jeito, vocês não têm noção. Eu não dou conta, não, gente. Não dou conta, não. Bora lá, então, ó. Vamos falar com esses nossos ouvintes? Não, o Cruz tá de sacanagem também, né, Cruz? É meu amigo, tá toda semana aqui comigo. Aí ele me manda aquele torresminho. Ainda bem que dessa vez ele não fez a graça com limão, ou fez? Deixa eu ver. Olha lá. Ah, fez. Ah, seu mal acabado. Ô, gente, esse som, tá? É de um limãozinho caindo em cima de um torresminho daqueles, de respeito. Tá? Aí eu não tinha visto a graça que ele faz. Ele joga o limão, ó. Ó. Isso é limão caindo num torresminho bem quente. Você tá doido, Cruz? Para com isso. Eu comendo arroz temperado e maionese. Sacanagem, viu? Eu tinha esquecido que de domingo tinha essas graças aqui. Oi, Bertinho, tudo bem? Fala comigo.
1: Boa tarde, Lana. Tudo bem?
0: Tudo bem, você?
1: Espero que seja tudo bem com você.
0: Tá ótimo.
1: Aqui é o Betinho, de Ribeirão Bonito.
0: Você tá bom, Betinho?
1: Toca o Pedro Pecado pra nós,
0: tá bom? Pedro Pecado!
1: Um abraço.
0: Vou colocar na máquina, viu, produção?
1: BBC FM, Rádio Carinho.
0: Rádio Amor.
1: Rádio Amor, tá bom?
0: Sempre.
1: Um ótimo domingo pra você e tudo de bom.
0: Tamo junto.
1: Com Deus. E um beijo pra você.
0: Ó, meu querido. Ô, Betinho, ó, você viu, né, produção? Foi o Betinho que pediu o Pedro Pecado, hein? Ai, o ouvinte pediu, não tem como não tocar. Ó, Leandro, meu amigão. Oi, Lê.
2: Tarde, Alana.
0: Tarde, meu amigão. Você tá bom?
2: Tô dor sampa. Eita, mulher chorando.
0: Aí, toquei pra você, Lê.
2: Vou dormir pra você, minha amiga. Alana Guedes, meu celular tá com... Vai dar outro sonho. Rádio Carinho.
0: Rádio Amor.
2: Hoje tem cama escondido aqui, amiga Alana Guedes. Bom domingo. Você sempre é minha amiga querida.
0: Ai, Ana, sim. Guedes. Ai, beijão pra você, amigão. Eu amo você, tá, Lê? Ó, o Zé da Patrol comigo, soltando
3: tarde,
0: a voz.
3: Ana, é o Zé da Patrol. Tentei

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1: E perdão, Maria.
0: Onde foi que verrei? Que bom de volta você lá.
1: Tamo juntos, Zé.
0: WCFM.
1: Rádio Carinho, Rádio Amor. Ô, Zé, manda o nome dessa moda aqui pra mim. Que eu tentei pesquisar ela por voz. Deu perdão, Maria. Manda aqui pra mim, por favor, eu toco pra você. O Fino de América, o Fino, que saudade que eu tô de você. Não é só eu não, tá? Tá todo mundo com saudade de você. Mas ele falou assim que segunda-feira já vai estar firme de volta. Ó, eu quero você cantando comigo, Fino, viu? Amo quando você canta, eu canto junto. Ele tá mandando um abraço, tá com saudade do Normando, Zetinha, a galera lá de Américo. E um beijão especial pra você, tá, Fino? Espero que esteja tudo bem com você, com seu pai. E tamo junto sempre. O Rony tá lá ligadinho em Curitiba também, né? O Rony e a Elaine, curtindo a melhor rádio do Brasil. Aí sim, hein, Rony, dei valor. Tá mandando um grande abraço aos ouvintes, em especial ao chefe Alex Correia. Manda uma do trio Parada Dura, Ilana. Eu amo vocês. Vocês pedem só moda boa. Ó, ó, João Mulato e Douradinho, as três Cuiabana, 2h47.

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0: alguém se odiou, hein? Luiz Fonsi com Gustavo Lima, Vagabundo, 3:06, nosso domingão 7 de junho de 2026. Eita, eita, aqui atrás de eita, hein? Meu Deus do céu, você tá doido. Tava comendo um pouquinho ali, que agora que eu fui almoçar, né? Aí eu coloquei uma foto aqui de um tachão na minha frente, assim, ó. Falei, ó, eu vou fechar o olho e fingir que eu tô comendo isso aqui, ó. Ai, vocês capricham demais, hein? Que tudo! Oi, Francesco, tudo bem, Francesco?
1: Boa tarde, Lana. Tudo bem, Lana?
0: Tudo bem, meu amor.
1: Eu quero uma música aí, Lana. Do Amado Batista aí, tem como mandar aí?
0: Amado Batista.
1: Mandar aqui no Jockey Club aqui. Não esqueça, não.
0: Não esqueça, não.
1: Manda aí pra Juju. E pro Afone. E pro Alinho da Biscataria.
0: Aí sim, hein?
1: Todo mundo. Você manda pra mim aí.
0: Pode deixar.
1: Aqui no Jockey Club aqui.
0: Tá certo, então. Tá bom, então, Chesco. Eu mando pra você. Oi, Roberto. Roberto de Ibaté tá juntinho comigo.
2: Boa tarde, tudo bem?
0: Tarde.
2: Sim, Roberto daqui de Ibaté. Mandou uma dona aí pra nós. Morena, vem amar. Com o Amado Batista, para você, para todo o cultor da rádio, deve ser. Para o doutor João Vitor Nubajão, para minha sobrinha ali em São Carlos. E para Eduardo aqui de Ibaté, DBC, Rádio Carinho.
0: A nossa Rádio Amor. Ô, Roberto, um beijo pra você. O Márcio também tá aqui juntinho comigo, ele tá mandando um abraço, né, pra todos que estão aí, um alô lá na Fazenda São Pedro da Usina da Serra, pra Luzia Baltazar, Dudu e também pra Lisa, da Goberto Baltazar e pra mim também, né, Lana? Márcio Baltazar, toca com Marcel 70 com Patrícia Manuela. Ô, Márcio, saudade de você, viu? A Maria, Maria das Dores.
3: Boa tarde, Lana Guedes, tudo bem? É a Maria das Dores da Vila Alves.
0: Tudo bem,
3: Vila
0: Maria?
3: Do Lucas Lucco, 11 vidas.
0: 11 vidas.
3: Esse é meu marido Rosemir, minha irmã Maria Priscila e meu cunhado Francisco. Pra você e todos os ouvintes da BCFM, Rádio Carinho.
0: A nossa Rádio Amor, Maria. Um beijo pra você, viu? Deus ilumine sempre. Oi, Valdir.
4: Alana, boa tarde.
0: Tarde.
4: Alô, aqui do assentamento Nova São Carlos.
0: Você tá bom?
4: No sítio JK. Se puder, toca pra nós a música do acho que é Gustavo Lima que canta o dia depois de amanhã não pertence a nós. Eu não sei o nome direito da música.
0: Eu acho que é retrovisor,
4: aí,
0: né?
4: É, tá arrancando uns tocos aqui, mas né, tá curtindo aí.
0: É isso. Falou, aí, Valdir.
4: Ô, Morena, fique com Deus aí, te abençoe. Bom final de domingo pra vocês aí. Toca
0: Amém.
4: Pra nós aí, fazendo favor aí.
0: Pode
4: então,
0: deixar.
4: Beijo, abraço.
0: Beijo pra você, Valdir. DBCFM, Rádio Carinho, Rádio Amor. Deus ilumine sempre. Oi, Xande.
5: Alana, boa
0: Oi,
5: tarde.
0: Oi, boa tarde.
5: Bem?
0: Tô bem, você?
5: Alana, manda uma dona pra nós aí que você tiver na ponta da agulha aí, oferecendo pra toda a galerinha aqui, ó, da Baldã. O Marcão Coteleiro, o homem da faca. E a galera mesmo que vem na companhia pra você, Alana. DBCFM, Rádio Carinho.
0: A nossa Rádio Amor. Beijão pra você. Muito obrigada pela sintonia, viu? É um prazer ter vocês juntinho aqui comigo nessa tarde gostosa de domingo. Oi, Osmar, você tá bom?
6: Olá.
0: Osmar, eu tenho meu pai, eu tenho meu irmão e tenho meu filho. Tudo, Osmar?
6: Coloca uma música pra mim, Osmar. A minha família tá queimando a carninha aqui.
0: Ô, oh, coisa boa.
6: Um bom domingo pra você, viu?
0: Obrigada.
6: Coloca a música do... aquela mudança.
0: Mudança.
6: Eu esqueci o nome da dupla lá.
0: Mudança.
6: É, a mudança chama a música.
0: Tá certo, mudança. Deixa eu ver aqui, ó. Tem com o Juliano César, não. É. A mudança com Lourenço Lorival. Chica Mato Xodó, tem com a Taída Alexandre. E Milionário José Rico, ó, vou jogar com o Milionário José Rico aqui, pronto? Assim a gente já ouve um zoom, pode ser? Ai, que tudo, Osmar, obrigada, viu, pela moda gostosa que você pediu aí pra gente. Porque quem vai falar agora é ele. Oi, boa tarde, tudo bem?
7: Boa tarde, Lana, é o Marcelo Medeiros aqui, tudo bom?
0: Tudo bom, Marcelo.
7: Ô, Lana, eu vou pedir uma música, a Maria Eduarda vai falar o nome da música aí pra você, tá bom?
0: Tá bom, então.
7: É, eu vou oferecer aqui pra Michele, minha esposa, vou oferecer pra minha sobrinha, a Thaís, vou oferecer pro meu sobrinho, Caléo, vou oferecer pro meus filhos, Rogério, Maria Eduarda, Rodrigo e Noriane, que tá aqui, e pro Luiz Felipe, que tá viajando, tá bom?
0: Tá
7: certinho. O nome da música, qual que é, Duda?
8: Bom mesmo é ganhar um beijo seu de Paulo e Paulino.
7: Tá joia, Lana?
0: Tá certinho, então.
7: DBC FM, Rádio Carinho.
0: A nossa Rádio Amor. que gostoso! Ô, família, só confirma pra mim se é essa, ó. No céu dos braços teus. Acho que esse é o nome correto, de Paulo e Paulino. Caso não seja, eu caço outro. Eita, nós! 3:10, 23 graus no nosso domingão. É domingo mais que especial com você, comigo, no seu rádio.

0: Paganelli e Rosângela, Papel de Embrulho. Na verdade, ela é uma composição de Lennon e Linaldo, né? É mais ou menos a história aí, né, que eles contam na canção. Gira em torno de uma relação em que uma das partes entregou tudo, né? Como sempre. Mas acabou sendo tratada como um papel de embrulho. Algo que serve apenas aí para proteger e apresentar o presente, né? O amor. Mas que depois de rasgado e amassado é jogado no chão e descartado. E essa narrativa, gente, aborda a superação, a traição e também a decisão de seguir em frente, né? Terminando com a afirmação de que, embora tenha sido sofrido e chorado, o protagonista decidiu que vai esquecer esse amor que não soube dar o valor, né? Devido a ele. A faixa ganhou destaque na voz da dupla, conhecida por preservar o estilo sertanejo clássico e modão. E foi lançada aí no álbum As Mais Mais. Muito, muito, muito bom. Papel de embrulho. É, mais ou menos isso. Quem pediu aí foi o nosso amado, né? Zé da Patrol. Um beijo, Zé. Oi, Cleusa, meu amor.
1: Olá, mas boa tarde.
0: Boa tarde.
1: Quanto tempo, não?
0: Que saudade de você.
1: Sempre bem-vinda.
0: Obrigada,
1: saúde,
0: meu amor.
1: Saúde, progresso e sucesso.
0: Sempre, sempre.
1: Amor eterno.
0: Oh.
1: Beijos, querida. Bem-vinda sempre.
0: Sempre, sempre, sempre juntinho com você. Muito, muito, muito, muito obrigada, viu? Deus ilumine sempre você por esse carinho. Ó, tem gente que vem desestabilizar a gente aqui, ó, no PC. Eu estou no ar, por favor. Eu não vou colocar esse áudio seu. Tá pensando o quê? Um beijo, Mi. Deus abençoe. Oi, Cláudio.
2: Olá.
0: Você tá
2: boa
0: bom?
2: Tarde. Como é que você tá?
0: Ah,
2: tranquilo?
0: Eu tô bem, graças a Deus.
2: Mandou uma moda pra nós.
0: Qual você quer?
2: Tá falando. Farra, pingue, foguete,
0: Bruno e Barreto. Pra animar tudo, né?
2: Pra não dormir no banco lá no Barreto.
0: Lá foi ele.
2: Agora.
0: Foi ele que falou do banco de Barretos. Ô, Cláudio, eu vou explicar uma coisa pra você. Eu não dormi no banco. Mas não adianta explicar. Olha, esse dia aí, nós estávamos tudo em Barretos. Barretos, é, foi Barretos ou foi Ribeirão Music, hein? Eu acho que foi em Ribeirão, foi no rodeio que foi a Ana Castela. E aí, eu tava com um grupinho de ouvintes, amigos, funcionários aqui da rádio. Aí, eu sei que um foi pro lado, um foi pro outro e eu tava sozinha. Todo mundo em casal, né? Aí eu fiquei com um casal, né? Aí esse casal, o que que aconteceu? Eu tava junto com eles, acho que eles falaram assim, nossa, não aguento mais carregar essa vela de sétimo dia. Porque a história nunca foi contada direito. Aí eu junto, eu percebia que eles estavam querendo ficar sozinhos, só que eu falei, vou ficar sozinha é nada, vai me carregar onde vocês for. E aí os bonitos, acho que queria dar uns beijos, falou assim, Olana, a gente vai ali no banheiro rapidinho, tá? Você espera aqui. Como eu já tinha ido, eu falei, é lógico, né? Porque banheiro é assim. Eu vou uma vez só pra não ir nunca mais. Eu não, ixi, não entro, não fico, não. E aí eles foram lá nesse tal banheiro, né? E demora e nada de voltar. Aí o que, que eu pensei? Eu falei, você sabe o que eu vou fazer? Eu vou dar uma deitadinha aqui no banco pra relaxar até eles voltarem. Nisso eu dormi, peguei no sono. Peguei no sono. Aí eu lembrei daquela música do Chitãozinho Chororó. Parece sonho. 3:24.

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0: Shopping Foguete. 3:34, 23 graus, nosso domingão, 7 de junho de 2026. Domingo especial no ar pra você até às 5:30, fazendo aquela festa gostosa no seu rádio. Muitas participações. Aí, o que, que eu fiz aqui, né? Ô, José Carlos, Zé da Prató, já toquei pra você, viu? Embrulho, papel de embrulho com Paganelli e Rosângela, tá? E ele mandou lá pro Jorge, em Ribeirão Bonito. Ele gravou, aí sim, hein? Eu que agradeço, Zé Carlos. Deus abençoe sempre você, viu? Muito obrigada pela audiência, por sempre estar aqui comigo, viu? Quem mais está juntinho comigo também? Bora ouvir esse povo. Nossa, que WhatsApp é esse, meu Deus? Já tô perdida aqui. Oi, Miguel.
1: Ardilana, tudo bem com
0: tudo
1: você?
0: Tudo bem, você?
1: Gostaria que você tocasse uma música pra mim. E Trio Parada Dura, Bicho Bom é Mulher.
0: Toquei.
1: Ofereço pra todos daqui da Conde do Pinhal, no centro de São Carlos. Rádio Carinho, Rádio Amor.
0: Ô, Miguel, um beijo pra você, maravilhoso. Deus ilumine sempre, viu? Oi, Walter de Botucatu.
2: A patroa dele, da mamãe dele, é o Willis Marcos.
0: Ai, acho que ele só me gravou. Ele só me gravou. Maria Urba, um beijo pra você. Ela quer ouvir com Renan e Raí, Vida Nova, Novo Amor. Oferece pra todos que estão aí na escuta, né? A Maria Doraci, bom trabalho. Você também, fica com Deus, viu? Quem mais tá juntinho comigo é o Marcos de São Carlos. Eles estão ligadinhos na DVC-FM. Quer ouvir Um Século Sem Ti com Mato Grosso e Matias? A Maria também tá aqui comigo. Ela falou assim, Lana, anuncia aí pra mim, por favor. Eu perdi uma sacola azul, tá? Com todos os documentos, receita controlada, tá no nome de Maria das Dores Quintino da Silva. Se você que tiver, né, encontrou essa sacola, devolve aqui na rádio DBC-FM que ela vem retirar, tá bom? Fica na rua Episcopal 2717. Oi, Maria Aparecida!
3: Boa tarde, Helena Guedes.
0: Boa tarde.
3: Um domingo abençoado por Deus para você e todos os ouvintes.
0: Amém, a nossa.
3: Beijo no seu coração. Maria Aparecida da Vila Prado, Rádio Carinho.
0: Rádio Amor, Maria, um beijo para você, viu? A Lilian Marques também, né? Ela que pediu Chico Amado e Chantal.

0: de uma música com o milionário José Rico e oferecer lá para o pai Jorge, a Flávia, a Ana, Elisa e todos os ouvintes. DVC FM, Rádio Carinho, Rádio Amor. Eu também tô aqui ouvindo, viu, Lana? É o Sidney, é o Sidney. Vai mudança pra você aí com o milionário José Rico, tá bom? Quem mais tá comigo também é o Jair Panassoni, tudo bem? Alemão borracheiro lá de Rio Bonito, Botucatu. Lana, você sabe que o Brasil vai ser hexa de qualquer jeito, né? Porque se ele não ganhar no campo, pelo menos vai ter o consolo, porque essa Copa já é a sexta que eles vão e não são campeões. É, pelo menos por consolo, né? Ô, Reginaldo, um beijo pra você, viu? Aí o Antônio Neto falou assim pra mim, é o Neto, né? Ele falou assim, Alana, o Brasil jogou ontem com o Egito, esse daí eu vi. E disso, Marrocos é dia 13, lá com o pessoal da DVC-FM. Elaine Borboleta, minha linda, um beijo pra você, viu? Ô, Vanderlei, eu paguei sua moda, Vanderlei.
1: Lana Guedes. Boa tarde, aqui é Vanderlei de Guarapuã, Vanderlei da Madalena. Você não tocou ontem lá o Pedras com o Zezé de Camargo e Luciano?
0: Toquei hoje já.
1: Toca hoje aí, beleza?
0: Beleza.
1: Obrigado.
0: Eu que agradeço. Ó, já tocou, viu?
1: Firme, Rádio Carinho.
0: Rádio Amor, já tocou aí pra você, tá bom, meu amigão? Deus ilumine sempre, porque agora quem chega é o Zoom.

0: Renan e Raí, me liga. 15h46, 24 graus, hein, no nosso domingão. É, dia 7 já hoje, hein? 7 de junho de 2026. O tempo tá passando rápido, hein? Eita, esse mês é mês de festa junina. Coisa boa, comer o quê? Pipoca. Comer curau, pamonha. Eita, aquela canjica, hein? Vai bem demais, né? Não, Reginaldo, tudo bem?
1: Oi, Lana, aqui é a Janaína. Manda uma música pra gente aqui, pro Nardo, pro Miguel, Christian Ralph em Nova York.
0: Ai, já toquei pra vocês, né? Eu falei ali Reginaldo, mas é Janaína. Tá aqui, ó, Reginaldo e Janaína. Ô, minha linda, já toquei pra você aí, viu? Muito obrigada. Oi, Cris.
2: Boa tarde, Lana. Tudo bem com
0: tudo
2: você?
0: Tudo bem, você?
2: Que bom estar com você na DBC hoje.
0: Melhor ainda com
2: tá
0: você.
2: Frio,
0: tá frio.
2: Manda pra mim, Daniel, menina manhosa. Vai pra mãe Marina, pra Fátima, pra Cássia, Silene, Alex, Juca Cowboy. Pra todos, da DBC e pra você. Um feliz domingo, um bom trabalho. Fique com Deus.
0: Amém, Cris. Um beijo pra todos vocês aí, tá? Quem tá juntinho comigo também é o Guilherme Gomes, né? Eles estão lá no sítio, tá com a esposa Daiane, a Letícia, o Sandro e o Matheus, curtindo o aniversário da Dai, né, Dai? Ô, Dai, parabéns, muitos anos de vida, tudo de melhor pra você, viu, gatinha? Daniel Ferreira também tá aqui juntinho comigo, pediu uma do Zoom, ouviu mudança, né, Daniel? Beijão pra você. Adilson Pinturas também tá aqui juntinho comigo, que é o Vilorense Lorival, sete irmãos, mas é com Jacó e Jacózinho. Tá bom? Já tá aqui na máquina já. Muito obrigada, viu? Pela sua participação. Deus ilumine sempre. Quem mais tá juntinho aqui comigo também é o Francisco Donizete Imer. Ô, Lana, dia que saudade, você toca uma música Laços da Paixão. Eu ofereço pra todos que estão ouvindo e principalmente, né, pra minha vida, Marli Falcon. E pra vocês ainda, a rádio é o Chico Imer. Eita! E vai lá pra Marli. Rio Negro e Solimões, Laço da Paixão, 3h48. E daqui a pouquinho eu tô de volta, hein?

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24 graus, nosso domingão, 7 de junho. Eu sigo com você até as 5h30. E essa vai lá pro Neto, Ronaldo Viola e Praiano. Faça do seu jeito.

0: 4:06, 24 graus. Não. Não dá, não pode. Vou falar, sabe com quem? Tava morrendo de saudade dela. E ela tá aqui comigo agora. Roberta!
1: Boa tarde, Lana. Tá tudo bem com você, meu
0: querido? Melhor agora, Rô.
1: Cheguei, tô curtindo você, mas já vou sair que eu vou almoçar.
0: Ai, que tudo!
1: Vou pegar uma feijoada, tá bom, meu
0: amor? Ai, que gostoso!
1: Tô curtindo aqui. A sua encomenda tá aqui, tá linda.
0: Ai, eu preciso ir aí, né, Rô?
1: Um beijo no seu coração, tá? Você é paz e amor. Deve ser rádio carinho?
0: A nossa rádio amor, Rô, minha linda. Eu preciso muito ir aí ver você e aproveitar pegar minha encomenda também, né? Ai, eu nem sei o que é, mas já tô feliz. Beijão pra você, sua linda. Oi, Normando.
2: Boa tarde, Lana.
0: Tarde, moço. Tô bem, você?
2: Sua foto tá linda, hein?
0: Ah, só a foto, viu? Porque
2: isso,
0: hoje...
2: Se for possível, manda uma música aqui no bar do Normando.
0: Qual, Normando? Você quer ouvir? Fala.
2: Chico Amado e Xodó, tem alguém no seu lugar.
0: Chico Amado e Xodó, tem alguém no seu lugar.
2: O Zé Folha Seco, o Fininho, o Jona, Zé de Oliveira, o Tuta. Se vindo a fazer um gen velho.
0: Todo
2: e todos
0: mundo.
2: Que estão ouvindo a DBC, um abraço.
0: Abraço
2: DBC
0: pra você.
2: DBC Rádio Carim.
0: Rádio Amor, Normando, um beijo pra você. A Neide de Santa Gertrude está aqui juntinho comigo hoje, só que hoje ela tá ali no Planalto Verde, ouvindo o programa. Quer ouvir a música Vagabundo do Gustavo Lima? Já toquei. Em oferecimento ao seu esposo Leandro. Neide, já foi tocada, né? Aí sim, ela curtiu. Oi, Williams, tudo bem?
3: Tudo bem, você não é pra você, né?
0: Tudo
3: é
0: bem.
3: De Boa Esperança do Sul.
0: Como você tá?
3: Daqui Boa Esperança do Sul. Tudo bem, né, amiga?
0: Sul. Tô bem, tá, você?
3: Aí na rádio, aí na DDC, tudo bem? Eu vi que era muito. É... Não, Paulo e Daniel, você tem uma aí pra mandar pra
0: Nossa,
3: nós?
0: Nossa, eu tenho mil.
3: E deve ser pra nossa negociação de Boa Esperança do Sul.
0: Tatão, beijão, Tatão.
3: Aí também, tá bom, né, querida?
0: Tá bom,
3: obrigado. Bom serviço aí pra vocês aí.
0: Muito obrigada.
3: E professor, pra todos vocês que estão ouvindo a DDC, tá?
0: Tá certinho.
3: Obrigado. E bom serviço.
0: Obrigada.
3: Caminho.
0: Rádio Amor, William. Um beijo pra você. Obrigada, viu? Pela companhia. O Rabelo tá aqui juntinho comigo, né, Rabelo? Eu sei, você é fã de Zezé, né, Rabelo? É, eu sei, uai. Você ama o Mirosmar. Todo mundo ama. Oi, Lana, tudo bem? Se possível, toca pra gente aí. Quando o amor vai embora, é o Adriano do Beatriz. Deus abençoe sempre seu domingo. Amém, meu querido. Tudo em dobro pra você. Oi, Iracema. Tudo bem, meu amor?
4: Oi, Lana. Boa tarde. Tá bonita de óculos, escuro e boné.
0: Ah, é. Só se escondendo, eu fico bonita.
4: Guilherme. Todo mundo menos eu. Tchau, fica com Deus. DBCFM, Rádio Carinho, Rádio Amor. Tchau, até uma boa tarde. Um bom domingo.
0: Pra você também. É Maiara e Maraísa. Daqui a pouquinho rola aí pra você, tá bom? Oi, Fábio, tudo bem? Olana, mandou um abraço pra nós aqui no Rancho Engenho Velho. Um rolinha cheio de gracinha. Ai, Jesus amado. O Fabinho e o Clonoaldo Martins. Também não esquece do Pepe, hein? O engenheiro Furilho, o diretor Rogério e o Paulo. Eles querem ouvir Amor de Violeiro. Não, eu tô dando risada aqui do nome do Birola. O Birola manda... Ô, Carmen! Boa tarde, Carmen. Tudo bem com você? Uma ótima tarde, viu? Deus ilumine sempre. É a Carmen Rissati aqui juntinho comigo. E ele veio pedir moda boa também. Oi, Kim.
5: Oi, Lana. Boa.
0: Tudo
5: boa
0: bem,
5: tarde,
0: meu amor?
5: Lana, toca pra mim aí, Nunca Mais. César e Paulinho. Alô, minha linda. Um abraço, um bom trabalho. 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
0: Rádio Amor. Ô, Kim, ó, anota aí. Eu nunca mais. Tô brincando. Nunca mais pra você. César e Paulinho na programação, 16 horas e 10 minutos, 24 graus da nossa tarde, hein? Essa vai lá pro Berto no trabalho, povo bonito que ama moda boa e cerveja gelada.

0: Alice Matias, hein? Meu Deus do céu, o que é isso? Ai, Jesus Cristo, emendamos, né? Um século sem ti, pra cair o quebrou. Com Mato Grosso e Matias, né? Dominando a programação hoje aqui. Vários pedidos, viu? Eita, tem pedido aqui também agora, ó. Deu medo de Leandro e Leonardo. Tem um povo apaixonado, hein? É que eu falei assim, ó, a Cleusa falou assim, Olana, não sei não, mas você tá diferente hoje. Geralmente a sua programação é mais pra cima, agitada. Hoje você tá meio apaixonado. Não, não é não. Para, nada a ver. É que domingo é gostoso ouvir moda boa mesmo, é. É, dia de bagunça você deixa pro sábado. Domingão o povo quer curtir com a família, ouvir moda boa, de qualidade. É nesse nível, né, Lupercio? Um beijo pra você, pra todos de Brotas, viu? Deus abençoe sempre. Oi, Anacleto, tudo bem?
1: Boa tarde, Lana.
0: Boa tarde.
1: Aqui é o Antônio. Toca aí, o patrão camarada, Jacozinho. Vai aqui pra Usina Moreno. E pra todos vocês do rádio aí, pra quem estiver ouvindo. É, as meninas aí da voz bonita, né?
0: É.
1: Alô, Lana, é um bom domingo pra você e hoje tá um domingo ótimo, né?
0: Tá gostoso hoje.
1: Rádio Carinho.
0: É rádio amor, Anacleto.
1: Alô, Lana Guete, linda foto, hein?
0: Tá bonita essa foto aí, né?
1: Puxa, muito linda a foto. Maravilha.
0: Essa foto aí foi sexta-feira, viu, Anacleto? Sexta-feira. Hoje eu não tomei banho, não. Oi, Zé Paulo.
2: Boa tarde, Lana Guete. Zé Paulo, óbvio, pra Lana Guete. Tô passando a desejar a você, tudo bem? Um feliz e abençoado domingo. DBC, Rádio Carinho.
0: Rádio amor, Zé Paulo. É, pô, hoje eu não tomei banho, não. Você tá doido. Falei, eu vou estar sozinha lá na rádio mesmo. Ninguém vai me ver, só vai me ouvir. Vocês estão, ó, sentindo cheirinho daí? Tomei banho nada, não. É, só na sexta mesmo que tomei banho, porque assim, dia de blitz é o dia que eu mais me arrumo na vida, né? Eu amo a blitz da DVC. Coloquei até um cabelão. Aí hoje eu falei assim, que nada. É nada, hoje eu não me arrumei tanto, porque amanhã dá um talento no visual, lá na Bia, Cândido. Aí eu deixei pra amanhã, né? Falei, não, amanhã segundona já começa a semana bonita, fazer as unhas, os cílios, o cabelo. Fica toda gatona, né? Porque sabadão tem encontro com a família DVC. E se tem uma coisa que a família DVC tem, é gente bonita, né? Então a gente tem que ir com estilo, né? Não.
3: Toca pra nós aí. Travessia da Araguaia.
0: Opa!
3: Manda pra todos os ouvintes, né?
0: Escuteira. Boa essa,
3: família,
0: hein?
3: De Nilson, fazendo Santana Suaveiro. E meu primão Marcelo Medeiros, que tá lá na escuteira.
0: Tá nós, hein?
3: Chama na bota, cutuca na espora,
0: boneca. Ai, vocês são mal acabados, vocês fazem inveja pra gente. É, vocês fazem inveja pra gente. Ô, gente, vamos ouvir esse áudio do Adão aqui. Eu não ia colocar no ar, não. Mas presta atenção, eu acho que rolou... uma confusãozinha no final. A Lana não perde nada, não. Você pensa bem antes de mandar mensagem pra Lana. Aliás, sabe por que eu vou colocar? Porque ele me chamou de Juju. Então, se der algum B.O., foi a Juju que colocou no ar, vai.
4: Oi, Juju, boa tarde, aqui é o Dom Lopes. Tô na fazenda aqui, cuidando um gadinho, um gado aqui. E eu tô pedindo essa música pra você, do Renan e Raí. Me liga, por favor, manda pra mim.
0: Tô que eu
4: sou, okay, sozinho, sou abandonado.
0: Olha lá.
4: A mulher mandou embora de casa. A primeira mulher morreu, a segunda mandou embora.
0: Olha lá.
4: Tô sossegado. Manda essa moto, eu adoro essa moto, tá?
5: Não, paga isso aí. Paga isso aí.
4: Renan, aí, por favor. Tchau, tchau. Paga, boa tarde.
0: Será que ela é a segunda mulher?

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0: Eliane Rosângela, Porta Encostada. 4 horas e 38 minutos, hein? Eita, que essa temperatura parou nos 24 graus. Não sobe mais não, produção, tá frio. Dia 7 de junho, hein? Que gostoso nosso domingão, né não, Almeni?
1: Boa tarde, Lana e Almeni, tudo bem com você,
0: melhor
1: linda?
0: Agora, Almeni.
1: Oh, que maravilhoso, Lana, você alegrando a nossa tarde de domingo, top demais.
0: Ah, obrigada, Almeni.
1: Te adoro.
0: Também amo você.
1: Um beijo, que Deus abençoe sempre. BBC FM, Rádio Carinho.
0: Rádio Amor, Almeni, maravilhosa. Uma ótima tarde pra você, pro Marcos, pra Elisângela, Alessandra, essa família linda que você tem. Eu tive a honra, né, de conhecê-las. Um beijão pra você, ótimo domingo e um bom início de semana, né? Porque amanhã é segundona, segundou. E amanhã tem mais, né? Ô, Vanderlei, fala comigo.
2: Ô, Lana, manda pra mim aqui.
0: Ah.
2: E Torrinha, sorriso bonito com o Cezé.
0: Sorriso
2: se
0: bonito.
2: Pra você mandar. Tá bom, minha querida?
0: Tá bom,
2: tá
0: meu
2: lindo
0: querido.
2: Lindo seu programa, lindo, lindo, lindo.
0: Ah, muito obrigada, Vanderlei. Muito obrigada mesmo. Deixa eu ver, sorriso lindo que ele falou com o Zezé, né? Deixa eu já... Gente, aqui não. Peraí que eu vou procurar direito. Tá? Aí eu já coloco na máquina pra você. O Fernando Vazelli também tá aqui juntinho comigo, com a sua esposa Nessiane, lá em Ribeirão Bonito. Beijão pra esse casal maravilhoso. Deus ilumine sempre, viu? Oi, boa tarde, tudo bem?
3: Oi, boa tarde, Lene.
0: Você tá bom?
3: Oi, é o Luiz aqui de Trabiju, tô aqui na minha chave aqui em Trabiju, aqui. Tive uma música, é o Apaixonado, eu conheci pra minha esposa, Dona Cília, pra noiva do meu neto, Fabio, pro meu neto Giovanni, e pra todos os ouvintes da Rádio IBC, e pra vocês também aí.
0: Pode deixar.
3: Um abraço, Rádio Carinho, Rádio Amor.
0: Tamo junto, muito obrigada, viu, pelo seu carinho, a sua companhia. Ô, meu amigo Vanderlei, o nome é Sorriso Bonito, tá? Sorriso Bonito, por isso que a Lana tá baixando. Ai, a Lana também, Lana. Oi, Reizinho da Araguai.
4: Boa tarde, Ana Guerra.
0: Boa tarde,
4: Reizinho da Araguai. Tá com a Bruta Teodoro Sampaio aí nesse domingão gostoso, delicioso. É desse jeito essa tarde gostosa. Rádio Carinho.
0: Rádio Amor, meu amigão. Reizinho da Araguai. Deus ilumine sempre você, viu? Quem mais tá aqui juntinho comigo também é o William do final 0889. William, um beijo pra você. Ô, cigano de boca.
5: Boa tarde, Lana. É
0: tarde.
5: Um de bocana.
0: Você tá bom?
5: Um patrão pro Alexandre no bar do Val, no bar do Quintana. Toca pra eles lá, Lourenço e Lorival, meu sítio, meu paraíso. É pra todos ouvindo o DBC Rádio Carinho Completo aí, Lã.
0: É Rádio é Amor.
5: De bocana.
0: É o cigano de bocana.
5: Ah, Lana, tem naquela música do Bruno e Marrone, dormiu na praça, hein, Lana? Lana. Acorda, Lana.
0: Não fui eu que dormi na praça, não, gente. Pelo amor de Deus. Esse povo queima minha cara, viu, cigano? É tudo a Lana, tudo Lana, Deus me livre. Quem tá juntinho aqui comigo também?
6: Olá, boa tarde, bom, aqui o Clito
0: de Baté. É o Clito de Baté.
6: Nós aí, qualquer um de Chico Rei Paraná, que tá minha família todinha aqui, Raul Suzar, que é a esposa dele, o enteado dele, minha mãe Maria e Zé Carlos, aqui nas Popular e Baté.
0: Bora então.
6: Manda um modão pra nós.
0: É Chico Rei Paraná. Ponto de chegada, 16 horas e 42 minutos. Daqui a pouquinho tem mais, hein? Vai mandando.

0: Thaís e Alexandre, um novo cara.
1: Oh, meu amor, obrigado.
0: Minha linda.
1: Essa é minha fé. Essa é minha fé, obrigado, viu, gato?
0: Oh, meu Deus do céu, como que a gente não se emociona? Fala pra mim. Faz eu chorar, não, Maria, pelo amor de Deus. É tão bom, né? É tão bom quando a pessoa ouve a música que ela quer ouvir. E ela agradece dessa maneira. Maria, um beijo pra você, viu? Eu sei muito bem. Cada música tem um significado especial em nossas vidas, viu? E é tão bom, né? Você fazer o pedido de uma música, poder relembrar. É bom demais, né? Beijão pra você. O Pedro de Guatapará tá aqui juntinho comigo. Ele, oi, minha locutora da voz bonita. Parabéns, Lana, pela programação. Tá linda. Ele quer ouvir Mãe de Carvão. É o Pedro de Guatapará. Ô, Devair, tudo bem? Ele, que saudade de você. Eu que tava com saudade de você. Você tá tudo bem aí? Então tá bom. Oi, Gislaine.
2: Oi, Lana Guedes. Tô ligadinha aqui na DBC, Rádio Carinho, Rádio Amor. Vim buscar aqui um pessoal no Rancho do Magrão, aqui em Baté. Manda um alô pra nós.
0: Aí sim, hein? Ô, oh, coisa boa. Quem mais tá juntinho aqui comigo também é o Sérgio, né? Ô, Lana, é a primeira vez que falo com você, é o Sérgio, amigo do Marcelo Renato, tá? Manda aí pra nós ouvir Tião Carreiro e Pardinho, Travessia do Araguaia. Estamos aqui no 29, na Chácara do Gilmar. Grande abraço e parabéns pela programação. Eu toquei já essa, né? Ó, deixa eu ver aqui. Ah, já toquei, já foi, já. Ô, Sérgio, beijão pra você, viu? Que Deus ilumine. Quem mais tá comigo?
3: Alô, boa tarde, dona Ana.
0: Boa tarde.
3: É o Gastado de Torrinha. Troca uma palavra dura pra nós aí, se você precisar.
0: Sério?
3: Castelo do Amor.
0: Castelo do de Amor.
3: Minha Vida. O Dama da Noite. O que você quiser, que você tenha na ponta da agulha, toca pra nós. Faz isso pra todos da nossa região aí. Pra todos os
0: tá cultos. Certo.
3: Valeu.
0: Valeu.
3: Boa noite pra você. Boa tarde, boa noite.
0: Boa tarde pra você também. Bora então de trio parada dura pro Gustali. É Castelo de Amor. Faltando 9 minutos pra 5 da tarde. Ah, não, produção. Já tá acabando, já? Ah, não.

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família. Leandro e Leonardo, deu medo. 5:06. Eita, que agora quem chega na programação é Christian e Ralph, vazio da sua.

0: Christian e Ralph, Vazio da Solidão, 5 e 9. 24 graus nesse exato momento. Domingo, dia 7 de junho de 2026. Meu Deus do céu, gente, já tá acabando, hein? É, daqui a pouquinho Dona Lana já tem que ir embora. Já tá dando aquela dorzinha no coração. Eita, eita, eita, hein? Mas eu tenho um recadinho especial aqui do José Milan, tá? Vamos prestar atenção.
1: Boa tarde, Lana.
0: Boa tarde.
1: Tô vindo de Piracicaba agora aqui na Austin Luiz. Na pista, só pra informar.
0: Tá.
1: Na pista, sentido capital, um acidente logo após o posto da fonte. O congestionamento tá bem grande, viu?
0: Sim.
1: Boa sorte pra quem vai pra São Paulo.
0: Tá certo então, gente, ó, você ouviu aí, vou colocar novamente, né, pra você que conhece essa região aí, ficar atento, né, pela movimentação, a grande quantidade, né, de carros.
1: Boa tarde, Lena. Tô vindo de Piracicaba agora aqui na Austin Luiz, na pista, só pra informar, na pista sentido capital, um acidente logo após o posto da fonte, o congestionamento tá bem grande, viu? Boa sorte para quem vai para São Paulo.
0: É isso aí. Então, você que tá indo para São Paulo, preste muita atenção, tá? Para evitar qualquer acidente. Ó, Lobinho Guará! Ó, Lobinho aqui junto comigo também. Tá de orelha em pé na escuta, né? No domingo especial. Lobinho, que é o Orlando lá de Guará. Um beijo para você, abraço. Deus ilumine sempre. Quem chega agora é minha amiga Sandrinha.
2: Maravilhoso, Deus ilumine sempre.
3: Boa tarde, minha amiga Lana Guedes.
0: Boa tarde.
3: Aqui é sua amiga Sandrinha do Jacobu. Toca pra nós, o Panda. Eu te seguro.
0: Bonita ela.
3: Eu amo essa música. Eu fiz especialmente pra você e pra toda a galerinha que tá na escuta. Beijão, fica com Deus. BBC FM, Rádio Carinho. Excelente tarde abençoada pra você e pra toda a sua família. Fica com Deus. Beijão no seu coração. Como diz Zandari Lopes, suma com nós, foguete não tem ré, pega na descida porque na subida é contramão. Beijão no seu coração, amo você.
0: Você decorou bem, hein, Sandrinha? Ô, Sandrinha, o que que você quer? Ô, não posso, o povo não pode me ver de boné, que já quer boné.
3: Quero um boné igual o seu. Tem aí pra me dar? É a Sandrinha.
0: Se você soubesse quanto foi difícil conquistar esse boné, depois de 3 anos de DBC. Você sabe que o boné DBC é uma coisa rara, né? É raríssimo. Então, quem tem, tem. Quem não tem, não tem mais. Ai, meu Deus do céu. Um beijo pra você, Sandrinha. Oi, Silvinha, tudo bem?
4: Olá, Guedes. Aqui é a Silvia de Trabeju, da Granja, adoro. Queria pedir uma música de Chico Amado Xodó, Mudança. Vai para o meu cúmplice, Antônio Sergipano. E para todos aqui da Granja 1, 2 e 3. E todos de Cabiju e o ouvinte. A programação tá demais.
0: Obrigada, viu? Minha linda. Um beijo para você. Deus ilumine sempre, viu? Muito obrigada pela sua participação. E sabe aqueles momentos que você não tá muito bem? Quando você não quer nem olhar no espelho? Mas você sabe que você tem alguém do lado que te segura? Conta pra gente, Panda.

0: Tati Camargo e Luciano, sorriso bonito. 5h22. Oi, Rosinete, sua linda. Ela que pediu aí uma do Mirosmar, né? Eles estão lá no assentamento Cachoeirinha. É a Rosinete. Rosinete, um beijo pra você, viu? Obrigada pela audiência, pela companhia. Oi, senhor Wilson.
1: Boa tarde, Olana. Aqui é o Wilson do assentamento da Bela Vista. Manda uma música pra nós aí. Parecia aqui pra esses mal acabados aqui da Bela Vista. Aqui do assentamento da Bela Vista.
0: Eita, nós, hein?
1: Pro Divaldo, pro Márcio, que está lá na beira do rio, fazendo aniversário na beira do rio.
0: Ô,
1: lá.
0: Coisa boa, hein?
1: E para os demais aí que estiver ouvindo, que gostar aí. Toca aí pra nós aí, Leandro e Leonardo aí, é o amor. Esses mal acabados aqui da Bela Vista. E um abraço.
0: Ó, é o amor, né, Zezé de Camargo e Luciano. Leandro e Leonardo, acabei de tocar, deu medo, tá? Beijão pra você aí, senhor Wilson. Quem mais tá comigo é a Lúcia Mendes, né? Ela quer ouvir Bruno e Marrone, Inevitável. Oferecer lá pra Bruna Crepaldi e também pra Madalena e todos os ouvintes de Bocaina. Um beijo pra você, maravilhosa. Ó, a Fernanda também tá aqui com o Kit Alegria, né? Que é o copo da DBC, uma cerveja cristalzinha bem gelada do lado e o Chesterfield pra ficar completo, né? Fernanda, um beijo pra você, Deus ilumine sempre. Quem chegou aqui também foi o Diego Garbunho. Por último, ele pediu aí Desatino, que vai ser fechado, né, o programa. E quem tá juntinho comigo também é a Giselda. Tudo bem, Giselda?
2: Boa tarde, aqui é a Gi, lindona, do Jardim das Torres.
0: Tudo bem, meu amor?
2: Quero desejar pra todos os espectadores, todo mundo que está ouvindo, um finalzinho de domingo maravilhoso. E que Deus abençoe a nossa semana, né?
0: Já com certeza.
2: Aí. E tudo de bom para todos que estão ouvindo. Eu quero oferecer essa música para o meu marido Neno, para minha irmã Cris, que ela é super ouvinte sua.
0: Oi, Cris.
2: Né, da DBC.
0: Sim, a Cris da Boa Vista.
2: Para minha mãe Marina, para minha filha Raila, para o meu netinho Tutu, para o meu genro Guilherme e para todos que estão na escuta desse programa maravilhoso. DBC FM, Rádio Carinho.
0: Rádio Amor.
2: Vamos completar juntas. Rádio Amor.
0: Rádio Amor, Cris.
2: Tudo de bom pra vocês, tá? Ó, manda um beijão, um abração pra todos aí.
0: Pode Fiquem deixar.
2: Com Deus.
0: Beijão pra você
2: Boa
0: também.
2: Boa tarde.
0: Sua linda. Deus abençoe você. Ela é irmã da Cris lá da Boa Vista. Ô, Zetinho, isso é hora, Zetinho?
3: Boa, hein? Vamos. Tô ouvindo você desde o meio dia e meio. Vai até que hora? Vai rasgar a noite?
0: Ah, por quê? Você tá preocupado?
3: Fala comigo.
0: Ah, você tá preocupado, rapaz? Você chega no fim do programa reclamando ainda? Um abraço pra você, Zetinho. Outro pra Ivanira. Deus ilumine sempre vocês. Paulo Rocha, um abraço pra você. Deus ilumine sempre, viu? Gente, é isso. Eu tô ficando por aqui, mas amanhã eu estou de volta no Chega Mais juntinho com você a partir das 14 horas. Eu desejo pra você um fim de domingo abençoado, uma semana maravilhosa, com novas oportunidades, que tudo dê certo na sua vida. Se não der certo também, coloca na DBC, rasga um modão, que tudo fica bem. Muito obrigada pela companhia, muito obrigada por essa tarde maravilhosa. E a última de hoje, Ronaldo Viola e Praiano, Desatino. Fiquem bem, se cuidem e até amanhã, se Deus quiser. Fui, Brasil!

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Pai nosso que estás no céu, santificado seja o teu nome. Venha o teu reino. Seja feita a tua vontade, assim na terra como no céu. Dá-nos hoje o pão nosso de cada dia. Perdoa as nossas dívidas, assim como perdoamos aos nossos devedores. E não nos deixe cair em tentação, mas livra-nos do mal. Porque teu é o reino, o poder e a glória para sempre.

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